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0: 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São 2 horas. 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

F Canal. São 3 horas. 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

0: 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São 4 horas.
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0: 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São 5 horas. 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

0: 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São 6 horas.
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F Canal, são 7 horas. 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

0: 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São 8 horas.
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0: 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São 9 horas. 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

0: F-Canal, são 10 horas.
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0: 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São 11 horas.
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0: 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São 13 horas.
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0: 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São 14 horas.
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0: 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São 15 horas. 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

0: F Canal, são 16 horas.
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0: F Canal, são 18 horas.
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0: 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São 19 horas. 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

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São 20 horas. 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

0: F Canal, são 21 horas.
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Muito boa noite, seja bem-vindo à Famalicão Canal. Estamos de regresso nesta quarta-feira com mais um programa de analisar factos que vai consigo todas as quartas-feiras, a partir das 21 aqui na Famalicão Canal e com os representantes das bancadas dos partidos eleitos na Assembleia Municipal de Vila Nova de Famalicão, que temos connosco e à sua esquerda tenho Cláudia Vieira, do Partido Socialista. Muito obrigado por ter aceitado o convite e por estar aqui connosco. Também o Silvio Sousa, da CDU. E temos à sua direita, aí em casa, temos o Miguel Fidalgo, da Iniciativa Liberal, e também o Luís Machado, do Chega. Agradeço então a presença destes representantes dos partidos com representação na Assembleia Municipal. E começava também por lhes lembrar que vamos tratar então do futuro da saúde e o não ao hospital, ao novo hospital.

0: de Famalicão. Também na ordem do dia, a economia e o despedimento coletivo na Coindu é também, com certeza, uma das grandes preocupações a nível concelhio, aqui da zona desta zona de Famalicão. E começo então, vou começar pela Iniciativa Liberal, hoje pelo Miguel Fidalgo, e começamos então pelo assunto do hospital. A recusa de Mário Passos em lutar por um novo hospital e o foco na requalificação do atual edifício e na nova USF que foi recentemente inaugurada pela Ministra da Saúde. Nessa altura, Mário Passos diz que 25 milhões para a requalificação do hospital. Como é que a Iniciativa Liberal vê esta, digamos, esta proposta do Presidente da Câmara?
1: Desde já quero dar boa noite a todos os espectadores. Obrigado pelo convite, Paulo, mais uma vez. Há sempre este esforço para convidar todas as bancadas. Desde já cumprimento também os meus colegas de painel. Mais uma vez tenho que estar sempre esta nota neste debate, porque vê-se que é recorrente não ter aqui a presença tanto do PSC como CDS. Vemos que é recorrente, já não é por acaso a falta neste debate. Acho que seria interessante até para perceber melhor a posição deles e haver uma defesa nestas matérias. Em relação ao que me perguntou, eu primeiro quero começar com uma coisa que não costumo dizer, que é começar pelo que está bem. Inauguramos agora recentemente a USF de São Miguel do Anjo, é um progresso, cobre cerca de 12 mil utentes, têm agora um novo centro de saúde renovado. Mas também vemos aqui um ponto de viragem, porque vemos que este dinheiro é dinheiro maioritariamente do PRR, ou seja, não é um esforço financeiro por parte do município diretamente, mas vemos que há aqui uma falta de execução. Embora o USF de São Miguel do Anjo tenha sido executado e já inaugurado pela Ministra da Saúde, vemos no outro lado da cidade, em Joane, um centro de saúde que a obra está parada. Temos uma empresa construtora que não paga aos empreiteiros, uma empresa que é especializada em estradas, que está agora a fazer um centro de saúde, o que pode não são certamente especializados, e vemos que está parado. É uma empresa que tem alguns processos, não paga empreiteiros. Esta obra, este ano até agosto, que é quando acaba o PRR, certamente não vai estar concluída. Vamos ter que alargar o prazo, vamos ter que gastar dinheiro do município para completar esta obra, e não é certamente do agrado dos famalicenses que vão ter que ver um encargo financeiro no orçamento deste município. Mas depois vamos também à parte fundamental, que é a parte do hospital. O hospital é atualmente o coração da cidade, cobre vários municípios, mas falando principalmente aqui de Famalicão, vemos um hospital onde temos filas enormes, urgências cheias, episódios que já choveu dentro do hospital. É um hospital que serve cerca de 250 mil pessoas, e nós, em sede da Assembleia Municipal, apresentamos uma proposta para mitigar precisamente este problema, que era a solução da parceria pública ou privada, que foi aprovada com maioria, tanto a Iniciativa Liberal que aprovou com o apoio de PSD e CDS, partidos que estão atualmente no Executivo, tanto da Câmara Municipal como no Governo da República, ou seja, é uma medida que deveria ser levada avante. Certamente daqui a pouco, mais parte da esquerda e mesmo da minha direita, que certamente neste tópico também se situam bastante à esquerda, falo do Chega, do PCP e do PS, que não são a favor das parcerias público-privadas, viu-se no voto na altura na Assembleia Municipal. Mas estas parcerias têm realmente bastantes benefícios, e espero certamente que o município adopte, o município não, o Governo Central adopte esta medida. O Presidente da Câmara, Mário Passos, e a Ministra da Saúde disse que iriam ser 20 a 25 milhões para a requalificação do novo hospital. Nós somos a favor da requalificação do novo hospital, até porque um hospital novo, como o Partido Socialista propôs durante a campanha, iria ser bastante dispendioso e, para além disso, ainda iria demorar bastante tempo. Vemos como está o processo do Hospital de Barcelos, que ainda não existe. Ou seja, nós não podemos esperar, nós não podemos pôr famalicenses a esperar tanto tempo por um hospital novo, e a requalificação seria o processo melhor e mais rápido para realmente colmatar os problemas que nós vemos atualmente no hospital. Nós falamos de 20 a 25 milhões, mas não vemos um cêntimo no orçamento de Estado. Ou seja, este dinheiro que foi dito pelo Presidente Mário Passos vem de onde? Vem dos seus achismos? Vem de algum estudo prévio que não foi disponibilizado? É importante perceber isto, mas que não há nenhum cêntimo no Orçamento de Estado para, para o Hospital Famalicão, é que não há.
0: Muito bem. E quanto ao Chega? Luís Machado, o que é que o Chega diz em relação a esta verba que foi apresentada? Não ir mais longe, mas sim a reestruturação deste hospital. 25 milhões.
2: Antes de mais, boa noite, Paulo, boa noite aos meus companheiros. Quero só desejar uma mensagem de desejar as melhoras ao meu amigo e companheiro João Pedro Castro, que se encontra doente neste momento. E voltando ao assunto.
3: Está em recuperação.
2: Está em recuperação, sim. E desejo que rápidas melhoras e que volte ao ataque, que sentimos muita falta dele. Relativamente a este assunto, antes de mais, falar também sobre a USF de Joane, em que, mais uma vez, houve atrasos e já não vai ser possível fazer aquela obra com os dinheiros do PRR, portanto vão ter de ser os famalicenses, os contribuintes, a ter de pagar por incompetência da Câmara e também por culpa do empreiteiro. Dinheiro esse que nos fazia muita falta aos famalicenses, nomeadamente para ajudar também muitos joanenses, porque já vamos falar mais à frente sobre o que se está a passar na Coindu, os processos de layoff e o despedimento coletivo. De seguida, quanto ao hospital, certo que nós temos uma posição de não ser totalmente contra, mas nestes parâmetros contra as parcerias público-privadas, porque temos de entender melhor o que é que podemos fazer, como é que também podemos responder às pessoas. É um facto que o nosso hospital neste momento não serve os interesses dos famalicenses, nomeadamente nos cuidados de saúde que tem oferecido. Temos tido muitas listas de espera para consultas, para cirurgias, e não se consegue entender como é que há dinheiro para festas, há dinheiro para estádios, há dinheiro para isto e para aquilo, e não há dinheiro para a saúde dos famalicenses nem para os cuidados mais básicos que nós temos. Portanto, nós também rejeitamos todas as culpas que nos colocam em cima, porque, primeiro, nós não estamos no Executivo, e, segundo, também não nos cabe a nós reconhecer a herança da saúde que não fomos nós que a causamos, nem muito menos o caos que temos no país e em Famalicão também.
0: Muito bem. Relativamente ao PRR e a esta questão da USF de Joane, há aqui uma questão que a Câmara também não sabia, que não estava em condições, o empreiteiro, alguma proposta por parte do Chega para que estas situações não voltem a acontecer?
2: Sim, a Câmara contratou o empreiteiro. Certo que a culpa não é do Executivo, parte é da Câmara. Mas a Câmara podia também ter blindado o contrato com o empreiteiro para evitar este tipo de situações. Porque não estamos a falar de um particular que está a construir a sua própria casa e que está dependente da boa-fé do empreiteiro. Nós estamos a falar de um município como Vila Nova Famalicão, que tem poderes legais e institucionais que os pode aplicar e que não o fez por descuido, e descuido esse que agora vai custar aos bolsos dos contribuintes todos no licenças.
0: Muito bem. Agora passava para o Silvio. Silvio, a CDU, que posição é que tem e que toma relativamente a esta questão do hospital e também o facto de haver aqui uma falha por parte do empreiteiro na USF de Joane?
4: Antes de mais, boa noite a todos, boa noite Paulo, boa noite a quem nos está a assistir, boa noite, bom dia ou boa tarde, dependendo do momento em que estão a ver o programa. Eu começo por dizer que lamento mais uma vez a ausência do PSD e do CDS neste programa. Acho que isso constitui de facto uma diminuição.
0: Foram convidados.
4: Eu sei, Paulo, eu sei, mas acho que isso constitui uma falha, ou seja, não enriquece decididamente a democracia em Famalicão o fato de eles não participarem. E, portanto, essa questão, mais do que as questões sobre as opções do Governo ou da Câmara Municipal, achamos que, de facto, alguém do PSD e do CDS devia estar presente neste debate com todo o direito e para trazerem as suas opiniões. E, portanto,
0: o único desafio que posso fazer ao PSD e ao CDS é enviarem-nos para a redação um comunicado a justificar
4: algo que justifique, algo que dê para entender. E quando faço este lamento, também o faço no tom de desafio para que no próximo debate cá estejam e que possamos debater com eles um conjunto de opções e debater também aquilo que são não só os futuros do nosso concelho, mas também o futuro do nosso país e das opções políticas nos gerais. O tema que hoje aqui nos traz, as questões da saúde, a questão do nosso hospital e aquela questão do Unidade de Saúde Familiar de Joane, que tem a ver com a saúde, mas também tem um outro aspecto, são questões centrais no momento atual. Portanto, tudo aquilo que tem de diz respeito ao Serviço Nacional de Saúde é uma matéria que os portugueses, de uma forma geral, têm dado particular atenção e bem. Portanto, por um lado, há uma valorização geral daquilo que é o Serviço Nacional de Saúde, é bom, nós temos isto presente, a maior parte dos cidadãos valorizam o Serviço Nacional de Saúde, recorrem ao Serviço Nacional de Saúde quando têm um problema, e valorizam este serviço e valorizam os seus profissionais, valorizam quem lá está, quem dá muito do seu tempo e alma para que o Serviço Nacional de Saúde em Portugal ainda hoje seja uma referência para um conjunto de padrões. Com isto não quer dizer que não há aspectos a melhorar significativamente, não, seja desde logo a valorização da carreira dos profissionais. Quando falo disto, falo desde o auxiliar até ao médico. O papel dos auxiliares nos hospitais, por exemplo, é fundamental. Falo da valorização, mas também falo das condições técnicas, que têm que ser, obviamente, melhoradas, para, no fundo, darmos um melhor serviço aos nossos cidadãos nesta área fundamental que é a saúde, que quanto melhor for a intervenção em teoria, nomeadamente quando mais investimos na prevenção, na qualidade dos serviços, menos despesa temos a médio e longo prazo. Portanto, a saúde é, de facto, importante e devia ser olhado com esta perspectiva de quanto melhor for, na prática, mais dinheiro estamos a poupar a médio e longo prazo, porque evitamos um conjunto de problemas que normalmente surgem a montante. No caso do nosso hospital, o nosso hospital já tem um conjunto significativo de anos e necessita, obviamente, de uma intervenção mais de fundo. Nós temos que colocarmos isto na campanha de uma forma bastante clara e numa perspectiva de que não podemos estar à espera de 10, 20 ou 30 anos para um novo hospital. Precisamos é do hospital que sirva os utentes hoje, amanhã, para a semana, e, portanto, aquele hospital precisa, de facto, de uma intervenção clara. Para já, para resolver os problemas de infiltração de água, para resolver os problemas dos ar-condicionados que são eternos, do problema de temperatura, dos espaços comuns e que deviam estar separados, nomeadamente a doentes com diferentes tipos de patologias. Portanto, o hospital tem todo este conjunto de problemas e que precisa de uma intervenção nas infraestruturas. Se é esta intervenção do que o Mário Passos fala, de 25 milhões, eu estou um pouco como o Miguel coloca, portanto, isto é muito o que acontece também neste município e também muitas vezes até no próprio governo, que é manda-se um número para o ar, 25 milhões, há de ser mais ou menos, portanto, isto parece um bocado de futurologia. Portanto, não sabemos ainda que intervenção, que plano, que medidas, e o que nos preocupa é que também, normalmente, quando se avança com este tipo de números grandes, que é, 25 milhões é um número grande, e eu não digo que o hospital não precise de uma intervenção desse nível, o que eu digo é que quando se fala assim, um pouco pelo ar, é mais para adiar problema. E volto a colocar aquilo que nós temos na campanha, o hospital precisa de uma solução já, para amanhã e para a semana. Portanto, não podemos estar aqui à espera de novos planos, novos governos, novos orçamentos de Estado, precisamos de facto de perceber que melhorias é que podemos fazer no nosso hospital. Posto isto e passando para a questão da Unidade de Saúde de Joane. Um dos problemas centrais, e que também distingue a CDU de outras forças políticas, nós consideramos que a questão da saúde deve ser uma tarefa central do Estado. Portanto, deve ser o Estado a calcular e a suportar todos os custos inerentes a todo este sistema. O que se passa é que os municípios, ao longo dos anos, têm vindo cada vez mais a assumir um conjunto de competências nesta área. Construção de unidades de saúde, planeamento, manutenção, um conjunto de tarefas que era do Estado Central que agora estão ao nível dos municípios. Esta medida nós estamos contra porque isto cria discrepâncias desde logo entre os municípios que têm mais capacidade financeira e o município que tem menor capacidade financeira. E, portanto, a saúde devia ser transversal ao país todo e não depender da capacidade financeira dos municípios. Mas, para além disto, o que isto traz é que também, dependendo do município, as coisas podem ser mais ou menos bem executadas. O que este executivo PSD-CDS nos tem vindo a revelar, principalmente ao longo dos últimos dois mandatos, diria assim, mas já é quase permanente, é uma falta muito grande de capacidade de projetar obras, acompanhar obras, fiscalizar obras e garantir que elas são, de facto, executadas no tempo correto. Nós podemos, temos aqui vários exemplos, as obras no centro da cidade. Eu não sei se elas já estão concluídas, porque ainda estamos em reparações. Portanto, é este tipo de situações que este município repela uma grande falta de capacidade de fiscalizar e acompanhar e autuar, porque há formas de intervir, o município tinha formas de intervir, nós dizemos, para que as obras decorressem de forma geral. E, portanto, há este problema de geral, do município não conseguir acompanhar e fiscalizar as obras que tem no terreno. A segunda questão é que, de facto, o município, aproveitando aquilo que é o PRR, avançou num conjunto de obras, não só o de Famalicão, mas os municípios todos no país. E nós tínhamos esta janela temporal, não é por falta de alertas, todos os alertas foram feitos de que muitas destas obras lançadas não seriam cumpridas a tempo e que depois esse valor teria que ser suportado pelos municípios. Agora, há aqui uma questão que eu coloco. Portanto, é óbvio que a unidade de saúde de Joane precisava de uma intervenção. É óbvio que esta intervenção era urgente. O Estado reconhece isto. Agora, isto vai acarretar um custo superior para o município? Porquê? Se isto devia ser assegurado pelo Estado. Mas isto é uma questão central. O PRR era uma presa ferramenta, mas agora...
0: Mas o PRR está, neste caso, da obra de Famalicão, está ao abrigo também da prorrogação que foi feita no PRR...
4: Confesso que não sei, Paulo. Não sei, e também acho que o Mário Passos também não sabe.
0: Os passos de catástrofe sei que foram...
4: Confesso que eu não sei, mas acho que o Mário Passos também não sabe, porque não prestou qualquer tipo de informação nesse sentido, mas pode ser que algum dos colegas do painel possam ajudar nesta matéria. Mas para concluir, achamos que de facto esta vantagem do PRR que surgiu pode vir a onerar fortemente os municípios. Esta da Unidade de Saúde Familiar de Joane é apenas a primeira. Esperemos que não venha uma catadupa e que isto pode condenar claramente os próximos orçamentos municipais e condenar, obviamente, aquilo que possam ser as opções de governação municipal se ficamos com um bolo muito grande de pagar de verbas que poderiam e deveriam ser assumidas centralmente pelo Estado.
0: Mas há aqui também que se coloca aqui esta questão que os empreiteiros quando se comprometem em fazer as obras também têm que ter capacidade financeira e é um problema da questão de quem concorre não se saber as condições financeiras que tem. Isso também entra nos contratos públicos ou não é aferido que tem condições financeiras?
4: Há um conjunto de ferramentas que estão seguramente ao dispor do município para garantir que, por um lado, na altura da assinatura do contrato, há um conjunto de informações que nos permita fazer uma avaliação correta, de igual modo também há ferramentas para garantir que os prazos são executados ou então haverá contrapartidas. Portanto, parece-me que nada disto terá sido devidamente acautelado. Quanto à situação concreta, que o Miguel também já aqui falou do empreiteiro e destes problemas, não conheço os detalhes por inteiro, mas acho que também não é a questão central para esta questão. O facto do empreiteiro ter ou não problemas não é a questão central. Isto devia estar acautelado pelo município, ou neste caso, por quem acompanha a execução da obra e garantir soluções caso haja problemas a montante. E garantir soluções, que não é o que acontece. Portanto, é isso que não parece-me até, inclusive, até pelo tom das declarações de Mário Passos, que é o único da coligação PSD-CDS que até agora se pronunciou sobre isto, até pelo tom, parece que ele não lamenta muito esta situação. Parece, isto aconteceu, mas não há problema nenhum. Portanto, e parece-me que se este tipo de atitude, por lado de tantas situações, se acarretar, podemos rapidamente estar a falar de um bolo de vários milhões de euros que o município terá que calcular nos próximos orçamentos municipais.
0: Muito bem. Cláudia, como é que o Partido Socialista vê então estas duas questões, os 25 milhões de euros pedidos por Mário Passos à Ministra da Saúde para requalificar o hospital? O Partido Socialista tem, na opinião do partido, são suficientes para esta requalificação? E a questão da USF de Joane também, que está parada.
3: Muito boa noite a todos. Eu também não posso deixar de assinalar a falta da coligação, até porque os vereadores do Partido Socialista têm sido muito atacados pela sua postura nas reuniões de Câmara a pedir um tratamento mais igualitário entre vereadores e mais uma vez se vê que efetivamente é uma questão de postura do Executivo que está na Câmara e desta ideia de que está instalada em Famalicão um processo de cronicidade que comemora este ano 25 anos de determinados partidos que têm alguma dificuldade a interagir com os outros partidos, a ouvir as outras opiniões e a ter uma postura de estarmos todos a trabalhar para construir um concelho melhor. Relativamente a este assunto, eu acho que deve ser o assunto que reúne mais consenso entre os partidos e eu, em linhas gerais, podia concordar com tudo o que foi aqui dito e essa também é a base do modelo de resposta do Partido Socialista, que é, como foi apresentado no nosso programa, a de um movimento cívico a favor da construção do novo hospital. Obviamente que isso não retira a necessidade de uma reabilitação imediata. O Partido Socialista esteve reunido com o Conselho de Administração em janeiro. Todas as necessidades que nós levávamos elencadas foram confirmadas pelo Conselho de Administração, que muito frontalmente ainda nos juntou umas quantas mais, mas que também já nos disse que a mudança no poder, na direção e no Conselho de Administração do hospital pecou por tardia e que, portanto, mesmo os projetos que teoricamente ficavam ao abrigo do PRR serão dificilmente concluídos no hospital. E, portanto, para além da questão da OSF de Joana, vamos provavelmente ter aqui problemas no hospital, como num pedido de esclarecimento que o Partido Socialista fez, os serviços da Câmara reportaram que há 10 obras que irão terminar in extremis agora no fim do programa. E, portanto, quando nós vemos obras a terminar mesmo no fim do programa, percebemos que não estamos em países de economia muito forte, com serviços administrativos com uma grande capacidade técnica e que conseguem ultrapassar estas dificuldades de haver, que há em todo lado, pessoas que possam ter empresas de construção, técnicos de arquitetura, de engenharia civil, que são humanos e que possam não ter a todo momento a melhor performance. Isto tudo começou no início deste mandato, com aquela perda de 8 milhões do PRR em habitação. Recentemente houve vários aditamentos a contratos públicos em que o Executivo reporta que o estudo prévio não identificou necessidades estruturais nos edifícios, num caso era uma escola, mas podíamos estar a falar de outro edifício. Portanto, há aqui um conjunto de responsabilidades que, obviamente, que os construtores terão aqui a sua quarta parte de responsabilidade, mas que se prendem numa frase que disse a Câmara não sabe. Como é que a Câmara não sabe? Como é que a Câmara não sabe que a escola tem problemas estruturais? Como é que a Câmara não sabe que o empreiteiro não tem capacidade de executar a obra? Como é que a Câmara não consegue impedir que haja este ciclo vicioso de estarmos a chegar ao fim? Isto não começou hoje. Nós estamos agora no fim. E, portanto, ainda que se peça à Ministra um financiamento que vai ser claramente insuficiente para a necessidade que o hospital já tem, se pensarmos só numa requalificação. Vamos ter, com certeza, no PT 2030 estas dificuldades, vamos ter, com certeza, nos financiamentos base do Ministério da Saúde esta dificuldade, que é uma dificuldade de aplicar corretamente as verbas públicas. Agora, nós temos que pensar numa longa distância. A curta distância queremos acabar estas obras, a média distância queremos ter recursos humanos para estas obras e, portanto, a senhora Ministra veio cá fazer visitas, mas em lado nenhum vejo o compromisso para haver contratações. Aliás, é público que há restrições à contratação no SNS novamente com este governo e, portanto, vamos ter estas USFs novas e temos alguma requalificação no hospital. Mas é preciso ter recursos humanos para isso. Não somos atrativos para estes recursos humanos, até por as condições do edifício e a acessibilidade do edifício. Até do ponto de vista de segurança, não é seguro ter um edifício no centro da cidade neste momento, com as BEMERs e a necessidade do INEM lá recorrer e dos doentes chegarem rapidamente. E depois, se olharmos de uma maneira histórica...
0: São as questões de mobilidade, não é?
3: As questões de mobilidade ali que se vão agravar.
0: Não beneficiam.
3: As necessidades vão agravar. Há várias projeções da OCDE para cancro, doenças degenerativas e doenças cardiovasculares num acréscimo muito grande associado ao envelhecimento da população e à melhoria dos cuidados de saúde. Mas, se nós conseguimos olhar até para a nossa própria história, o primeiro hospital desenvolvido com fundos de doações foi o Dona Estefânia, que eu tenha conhecimento, que foi a rainha Dona Maria Pia, que, fazendo uso dos seus fundos próprios e doações, criou um hospital que hoje é uma estrutura vital na zona de Lisboa. Mais recentemente houve um novo hospital de Sintra e ainda mais recentemente podemos ir buscar a questão das unidades de investigação do Hospital de Braga e do IPO do Porto, que resultam também do apoio de mecenas, e até a futura unidade de protões do IPO do Porto, que resulta também do apoio de mecenas. Estamos num dos concelhos mais industriais acima do Tejo, ou mesmo mais industrial, com maior contributo para o PIB. Temos a possibilidade de estreitar laços com as empresas, laços com o comércio, fazer acordos entre partidos para podermos, numa longa distância, projetar um hospital que pode nascer como o Hospital de Sintra, de um investimento municipal e de verbas do município, e depois pedir a integração no SNS. Nós não discordamos das parcerias público-privadas. Nós queremos é que o privado não vise o lucro e que seja aqui uma ajuda com um financiamento inicial para que também os seus trabalhadores, que estão famalicenses e dos conselhos limites, porque dentro destes 250 mil pessoas estão pessoas de Santo Tirso e da Trofa, e até, por exemplo, para serviços de oncologia nós damos algum apoio a Barcelos e outros conselhos limítrofes, e, portanto, queremos, acima de tudo, é que esta população esteja bem servida e esta população trabalha nestas empresas e, portanto, isto é um processo crónico. Todo o programa 2 vai bater num aspecto, que é a Câmara faz bom uso e boa fiscalização dos apoios públicos, sim ou não. Porque quando fomos falar da questão da falência das empresas, vamos falar da mesma situação, de organismos que beneficiam e que depois a Câmara, quando é para lhes pedir responsabilidades, tem muito receio. Não é? Nós, na questão dos 8 milhões do PRE de habitações, nem chegámos a perceber porque é que a Câmara não tinha ido para meios legais, porque a única forma em concursos públicos de impedir que uma determinada empresa se volte a candidatar é incitar um processo legal. Agora, se eu sei que eu tive uma quarta parte da responsabilidade, eu eventualmente não terei a força para ir para uma parte legal. O Sr. Presidente disse na última reunião que nesta questão da USF de Joana irá avançar para medidas legais, ficou em ata, espero que efetivamente assim seja, compreendo que o tecido empresarial precisa de toda a ajuda, mas nesta situação nós, para bem da melhor uso dos fundos públicos, temos que fazer face a todas as medidas que a lei nos permite.
0: Obrigado, Cláudia. Relativamente ainda a esta situação, Miguel, há uma falta de levantamento contínuo das necessidades do Conselho para gerir melhor os recursos e também corrigir esses problemas que vão existindo.
1: Certamente, e isto não, vemos na parte da saúde e vemos em quase todos os dossiers do município. Há muita política, fazemos política com base no achismo e não tanto nas necessidades, as festas e festinhas que já foi aqui dito, que não é bem a necessidade do Conselho. Os famalicenses não precisam de uma festa de quase 1 milhão de euros, precisam sim de estradas que estejam fáceis de andar, sem buracos, passeios com acessibilidade acessível, por exemplo, a baixa de impostos. É também para as pessoas realmente pegarem no dinheiro delas e conseguirem realmente fazer o que quiserem, não darem o dinheiro ao Estado Central ou ao Estado Municipal para elas fazerem o dinheiro que eles querem, porque as pessoas, nós acreditamos na liberdade individual e que a pessoa tem capacidade para gerir o seu próprio dinheiro, logo as pessoas têm que ter esse dinheiro. Respondendo só à vereadora do Partido Socialista, que disse que não são contra as parcerias público-privadas, mas também não queremos que o privado só tenha lucro. Mas isto é simples, estas parcerias público-privadas, se forem bem contratualizadas, claro que têm que ser bem contratualizadas, se tiverem um bom serviço, mantêm o contrato e até é muito melhor. Nós vemos o caso, na altura da auditoria do Tribunal de Contas ao Hospital de Braga, e vemos que o custo médio por utente desceu cerca de 27%, foi 27% abaixo da média, e com melhores serviços prestados. Isso via-se, a população realmente estava contente com o serviço prestado, e era 27% de custo abaixo da média, ou seja, é possível com o privado a ter lucro na mesma, porque uma empresa só se quiser um mal para ela própria, é que não quer ter lucro. Agora, nós temos é que ter um sistema que eles possam ter lucro e tenham bons serviços. Agora, se chegamos e a empresa que esteja a contabilizar a PPP esteja a fazer uns maus serviços, essa empresa não pode continuar a prestar o serviço e certamente haverá outra empresa que queira, porque tem procura e é dinheiro minimamente certo, porque é um hospital, tudo é um negócio, mesmo a saúde é um negócio, mas tem que ser um negócio em prol das pessoas, porque as pessoas têm que ir a um hospital e ter lá um médico à sua espera, não ter que esperar 3, 4 horas, às vezes 6 horas, dormir num hospital para à espera de uma consulta, que depois é 5 minutos e acaba. Ou seja, nós temos que realmente garantir que o sistema, que a parceria público-privada que eu estou a falar, e antes que o Silvio diga que isto só visa o lucro privado, isto continuava um SNS, uma espécie de um SNS, continuava a ser um serviço contabilizado ao Estado. Ou seja, a pessoa, quando eu vou a um hospital, eu não quero saber qual é que é a entidade gestora daquilo. Eu quero saber se consigo chegar lá, ser atendido, ter o meu problema resolvido e ir para casa o mais rápido possível com o problema resolvido. Não quero saber se é Santa Casa da Misericórdia, ou se é CUF, ou se é o Estado Central a gerir o hospital em si. É mesmo isso, é acabar um bocado com esta demagogia do lucro privado e do grande capital que tem lucro com a saúde. Têm que ter lucro, mas também têm que prestar bons serviços a um preço mais baixo e melhores serviços. É mesmo isso que nós defendemos.
0: Muito bem. Luís Machado, o Chega, o investimento nas novas USFs, como por exemplo esta que ainda agora a Ministra da Saúde fez a inauguração há pouco tempo, resolve o problema de proximidade ou o colapso nas urgências do Hospital Famalicão vai continuar a ser o verdadeiro cancro do sistema local?
2: Certo. O colapso das urgências é de facto um cancro, como o Paulo disse bem, que nós temos em Famalicão e no nosso país. A questão é saber que o Presidente Mário Passos é muito bom com propaganda e trazer cá a Ministra e inaugurar para a fotografia, está tudo bem, com o dinheiro do PRR, estamos todos muito contentes. A questão que se coloca é saber se vamos ter profissionais de saúde a trabalhar lá, se vão conseguir servir as populações, porque para termos mais uma USF toda bonita, toda nova, recentemente inaugurada, e não haver os profissionais de saúde para poderem lá trabalhar com as condições, de nada serve. Portanto, é uma questão de criar também mecanismos de atração para os profissionais de saúde, boas formas para lhes darem trabalho, porque muitas vezes também eles querem trabalhar e não conseguem, porque também não lhes são dados os meios. A questão também que temos de inverter é muito esta política socialista e social-democrata de estatizar a saúde, no sentido de injetar verbas para cima e nunca conseguir resolver os problemas, ou seja, portanto, nós, aquilo que vamos tentar fazer é de um certo modo conseguir controlar e fiscalizar o que o município tem feito, nomeadamente, nós também não somos contra as parcerias público-privadas. A questão do lucro incomoda um bocadinho porque estamos a falar de saúde, mas sim, de facto, o utente que quer é ter o seu problema resolvido, é ser tratado com dignidade e não lhe interessa muito quem está a fazer, se é o Estado, se é uma entidade privada. Portanto, aquilo que o Chega defende não é nem é, por um lado, somos absolutamente favoráveis, nem por outro, absolutamente contra. Nós, para fazermos uma revolução na saúde, precisamos primeiramente fazer uma revolução na gestão da saúde, nomeadamente dos dinheiros que são lá injetados.
0: E agora, a CDU. Silvio, o Ministério da Saúde, neste caso que é o PSD agora, prioriza a requalificação, e a autarquia aceitou. Se estivessem no poder, o PCP, insistiriam num novo hospital que significasse, ainda que isso significasse uma espera de 10, 15 anos?
4: É uma questão bastante tópica, mas sendo prático. Mas sendo prático, se fôssemos nós a estar no
0: qualquer
4: poder...
0: Qualquer partido pode estar no poder.
4: Se fôssemos nós a estar no poder e olhando com responsabilidade para o distrito, o que estaríamos era a exigir a efetiva construção do Hospital de Barcelos. Portanto,
0: e porquê?
4: No panorama do distrito, olhando para o panorama do distrito, é de facto a maior urgência que temos no distrito. Portanto, o Hospital Famalicão é muito importante, é o nosso hospital, obviamente, mas no distrito...
0: Neste momento o Barcelos tem mais necessidade...
4: Tem uma necessidade há 20 anos.
0: Maior.
4: Há 20 anos que se anda a prometer, pelo menos, à população de Barcelos, um novo hospital. Portanto, esta, se fôssemos governo, esta era a prioridade imediata para o distrito, seria o Hospital de Barcelos. Obviamente que a requalificação do nosso hospital também lá estaria, porque é urgente. E aqui vem a questão central, ao contrário do que o Luís de Chega estava a dizer, nós não somos favoráveis a mais cortes no orçamento da saúde. Aliás, o orçamento da saúde, a nível central, tem sofrido cortes sucessivos, há décadas, e isso é que é o principal problema do Estado atual do Serviço Nacional de Saúde. É cortes sucessivos no orçamento da saúde, ao mesmo tempo que se quer transferir cada vez mais verbas desse valor global menor para o privado. Portanto, não sei que percentagem é que neste momento do orçamento da saúde é transferida para os privados, mas já estará seguramente muito próximo, o Miguel seguramente saberá e poderá dizer, mas já estará seguramente superior aos 50% ou à volta disto. Portanto, a questão de fundo não é parcerias público-privadas, não é, a questão de fundo é as prioridades que se dá à saúde. E nós achamos que a saúde deve ser uma prioridade do governo, deve haver um reforço das verbas do orçamento geral da saúde dentro do orçamento de Estado e deve haver um investimento claro nas infraestruturas e nos profissionais. Porque, tal como eu disse, quando se faz um investimento deste género, não se calcula os benefícios a montante, que é, se a população tiver uma saúde melhor, o Estado, todo o Estado, toda a sociedade funciona melhor e tem menos encargos. Portanto, este investimento na saúde é, de facto, a prioridade central. Quanto às parcerias público-privadas, eu também não estou de acordo com o Miguel. A ela é um bocadinho especialista nesta coisa de tirar percentagens. Corta-se 20% nas festas, não se percebe muito bem como, ou 27% a menos com o utente no hospital. Com o hospital. Eu não estou só a dizer que é 27%. O que é que significa estes 27% na prática? Porque depois é preciso ver a realidade do Hospital de Braga. A população não está particularmente feliz com a parceria público-privada. Não está. Os profissionais de saúde que lá trabalham não estão particularmente. Esses particularmente, porque às vezes precisa de algo para um tratamento imediato e não há. Porque para conseguir este resultado de 27%, a opção que se fez foi cortar. Cortar. E na saúde, eu preciso, tem que haver gestão rigorosa, obviamente, tem que haver gestão responsável, obviamente, tem que haver o pensar naquilo que é o melhor para toda a sociedade, com todos, obviamente, mas o que não pode haver é, por exemplo, precisamos de soro e não termos. E esta situação acontece. Precisamos de um exame e não se pode passar esse exame, porque esse exame vai fazer saltar os 27% para outro valor. Isto acontece no Hospital de Braga. Portanto, esse tipo de modelo que visa o lucro, e bem, porque é o privado, acho a coisa mais natural do mundo que a iniciativa privada visa o lucro. Acho a coisa mais natural do mundo. Portanto, e aí vem que faz parte dessa necessidade. Mas, portanto, quando a gente coloca isto na saúde, estamos a descapitalizar e estamos a deixar de investir naqueles que mais precisam. Porque quem recorda, a pessoa de facto não quer saber qual é que é, se é privado, se é, se não é. Agora, o cidadão comum, por norma, vai ao Serviço Nacional de Saúde. Os outros poderão ter outras opções. O que é certo é que também é verdade quando o problema é grave. Eles vão todos parar ao Serviço Nacional de Saúde, onerando ainda mais o Serviço Nacional de Saúde. É que é este o problema dos privados. Estamos a transferir para os privados, mas não estamos a resolver o problema do setor público, do setor da saúde. Isso é que é o problema central. No Hospital de Famalicão, é preciso reabilitação urgente, obras urgentes, é claro. O futuro, primeiro Barcelos, de um ponto de vista responsável, são essas as nossas prioridades, e a seguir sim, não pomos de lado que se comece a fazer um estudo, já dissemos isto também durante a campanha, não pomos de lado que se comece a pensar no Hospital de Famalicão, mas sabendo que estamos a falar de uma realidade provavelmente de 15, 20 anos, e portanto e não é isso.
0: E a Cláudia há pouco tocou aí num ponto importante, que é o caso das acessibilidades, mobilidade para fazer chegar ao hospital. O hospital, na opinião do Partido Socialista, está numa localização que já...
4: É a localização que é.
0: Mas se fosse a 15 anos, era preferível construir ou pensar num hospital novo?
4: Eu acho que há 15 anos dificilmente alguém teria, arriscaria dizer que o Conselho iria crescer tanto, a primeira nota, portanto, mas já havia essa perspectiva. O que se coloca, e também há 15 anos nem a cidade tinha a dimensão diária que tem...
0: Não, eu digo para esperar 15 anos, ter que esperar 15 anos para colocar uma nova infraestrutura
4: do ponto, do ponto de vista do PCP e da CDU, ainda até mais a raiz do problema. Nós estamos a falar de umas instalações que é da Santa Casa da Misericórdia, portanto, ainda a raiz do problema. Portanto, isto não é uma solução ideal. Obviamente que o Estado já devia ter construído instalações próprias. Isto é uma questão de fundo, portanto, do nosso hospital. Portanto, se está a perguntar o que é que nós consideramos no PCP, já há muito tempo que as instalações não seriam da Santa Casa da Misericórdia.
0: Cláudia, eu recordo-me que Eduardo Oliveira foi uma das promessas, uma das propostas que fez. Falava numa das campanhas dele de um novo hospital. Houve quem dissesse que era um pensamento megalómano. Então, nesta perspectiva, o Partido Socialista, mesmo que fosse a 15 anos, concorda, preferia que fosse feito um novo hospital?
3: Nada se consegue em obras públicas do dia para a noite. E se nós temos tanta dificuldade a gerir fundos do PRR nesta escala de tempo, como é que vamos acreditar que, quando efetivamente for insustentável a estrutura do atual hospital aguentar, que efetivamente a resposta vai ser rápida e a construção vai ser rápida? Já foi aqui falado da construção do Hospital de Barcelos, portanto, tenta a obra ser pensada e estar a ser utilizada pelos cidadãos, vai um tempo muito grande e, portanto, é esse tempo que nós não temos para esperar, e o que nós gostaríamos era que efetivamente partisse da Câmara o apoio a um movimento cívico, um movimento das Forças Vivas do Conselho, que permitisse até que parte, um terreno fosse identificado e fosse sinalizado por doações locais, que depois incentivasse também o Ministério da Saúde a trabalhar em cima disso. A questão que foi aqui levantada do trânsito do privado para o público é uma situação que se tem vindo a abolumar. Obviamente que os doentes mais complicados, mais complexos, tendencialmente irão migrar para o público, porque toda a gente sabe que quando se esgota o plafond do seguro ou a capacidade do subsistema de pagar, o cidadão tenta a transferência para o público. Há serviços que só vão dar prejuízo, e eu tenho a dificuldade de trabalhar num desses serviços, em que o consumo de fármacos, de exames, é tão elevado que tendencialmente só vão dar prejuízo e, portanto, são difíceis de enquadrar num modelo privado que vise o lucro. Mas este crescente que já tem existido em Portugal, de a classe média alta tentar ter algum sistema de saúde e isso fazer crescer o privado, já começa a ter reflexos, e nós vamos começar a ter os sintomas dos países europeus, e nomeadamente os Estados Unidos da América, que têm sistemas puramente privados, que é de uma profunda desigualdade no acesso a cuidados. É de a pessoa poder ter um cancro ou um infarto e optar por não ser tratada por não ter capacidade financeira. E quando nós pensamos que isto que é a ponta do iceberg, e que, efetivamente, de uma maneira geral, qualquer bom gestor faz umas contas e diz o Hospital de Braga deu lucro, não vê, por exemplo, que um doente de qualquer parte do país pode querer vir para um determinado hospital, mas que estas parcerias muitas vezes desincentivam esse trânsito, dizendo, não, nós servimos esta população que contratualizamos com o Ministério, tendem a desincentivar também a transferência de doentes complexos, e nomeadamente no exemplo de Braga que foi dado, é o nosso hospital de referência aqui para Vila Nova de Famalicão. Portanto, o novo hospital visaria também que nós tentássemos atrair serviços para nós, porque isto é efetivamente uma guerra de titãs, e quem tiver o Presidente da Câmara e o Executivo que mais lute e que mais peça, vai ter melhor hospitais e vai ter mais serviços. Se nós continuarmos com o discurso da Liga dos Pequeninos, já somos um conselho espetacular, já temos imensos prémios, aqui à volta não há nada melhor, vamos esquecer que no mundo há outras coisas melhores e que funcionam melhor, mas nós aqui, já no nosso campeonato, somos espetaculares. Pronto, e eu aproveito para dar os parabéns à equipa do Delães, que efetivamente teve um troféu esta época, mas não passa a ser o Futebol Clube do Porto. Portanto, nós temos que ter presentes que, se queremos um futuro para Famalicão, nós temos que começar a lutar hoje por umas instalações, porque isso vai acarretar serviços, porque vamos deixar de ter o problema que tivemos na pandemia, em que havia ventiladores contados e os doentes de Famalicão só transitavam para um ventilador em Braga e Porto se Braga e Porto aceitasse. E, portanto, quando não aceitava, o desfecho era negativo para o paciente. Agora diga-me, há um doente que entra na sua urgência, que é de Braga, que está no âmbito da parceria pública ou privada e que está lá. E estão a ligar-lhe um colega a transferir um doente de outro concelho. Tem uma vaga. Humanamente, o profissional de saúde, o que é que vai fazer? Não vai empurrar a porta fora o que já lá está. Mas nós temos que acautelar e defender os interesses dos nossos cidadãos. Nós continuamos sem uma unidade de cuidados intensivos no concelho. Nós continuamos a ter doentes de trauma e doentes operados que vão, com apoio de médico e enfermeiro em grande instabilidade hemodinâmica, para um ventilador em Braga e no Porto. E isso não acarreta a segurança. E, portanto, nós podemos optar por modelos diferentes, e na medida em que eles beneficiem as populações, mas não podemos deixar que a igualdade comece a ser perdida. Outro aspecto é os contratos. Há sempre, numa primeira fase, uma tentativa de negociar os contratos por baixo, e isso acontece no SNS e acontece no privado, mas depois, de repente, descobrimos que não temos técnicos treinados para coisas complicadas. E começámos a criar estratégias que vocês veem nas notícias, de programas de apoio, de produção acrescida, que depois geram micromilionários no Sistema Nacional de Saúde ou no sistema privado. O que é que isso faz? Faz com que patologias complicadas não tenham atratividade. E o que é que nós vemos? Quando vamos abrir vagas, há determinadas especialidades, como a medicina interna, que neste momento ninguém quer ser. Porquê? Porque eu quero ir para uma especialidade que me permita, ou no público, ou no privado, ou em ambos, ter um salário digno. e cada vez mais um profissional de saúde, e então se formos para os técnicos auxiliares de saúde e os enfermeiros, comparativamente há 50 anos atrás, quando se deu o 25 de Abril, o seu estatuto social e financeiro só tem vindo em decadência. Neste momento, a maioria dos profissionais dos hospitais lutam com dificuldades para poder fazer face aos seus gastos correntes. E, portanto, já nem é só questão da violência nos hospitais, do desrespeito pela profissão dos profissionais de saúde, é também esta dificuldade, em que, efetivamente, as pessoas não podem estar ali concentradas no acesso ao cuidado, estão a pensar como é que vão alimentar as suas famílias, como é que vão dar apoio aos seus filhos nas escolas e nas carreiras.
0: Muito bem. A Cláudia, por acaso, falou aí numa situação de, daqueles que, autarcas que conseguirem lutar mais e pedir mais para os seus conselhos é que vão conseguir. Por acaso, fez-me recordar o autarca que esteve no Congresso do PSD, que batalhou para um hospital, porque é referência para a sua localidade. Fica aí essa nota também, que de facto...
3: Não é uma questão de partidos, não é? É uma questão de amor à camisola e de ambição.
0: E de pedir para os seus concidadãos.
4: Às vezes pedir para os concidadãos, depois pode ter consequências naquilo que é a sua carreira futura. Mas acho que de facto devia ser essa a prioridade, pedir para os concidadãos e a carreira depois logo se há de ver.
0: Exato. Muito bem. Vamos agora a um pequeno intervalo. Voltamos já a seguir com, depois deste futuro da saúde e o não ao novo hospital. Daqui a 2 minutos regressamos então para a economia e o despedimento coletivo na Coindoa. Até já.

0: Estamos de regresso, então, para voltarmos ao debate. Economia e despedimento coletivo na Coindu, o despedimento de 48 trabalhadores numa das indústrias mais fortes do concelho, preocupa também a classe política, principalmente a oposição, com certeza que estará preocupada, e também a Câmara Municipal, com certeza que também não vê com bom agrado nem os deputados do PSD. É pena também não estarem cá para poderem falar, mas vamos então para a CDU, podemos começar pelo Silvio. Famalicão continua a ser um dos concelhos mais portadores do país. No caso da Coindu, é uma falha das políticas locais ou é, inevitavelmente, das dinâmicas globais do setor automóvel, onde a Câmara pouco ou nada pode fazer? Silvio.
1: Esta questão tem várias abordagens que devem e têm que ser feitas para uma ponderação mais global. Há um conjunto de indústrias que vão sofrer de alterações, que vão tendo processos de reestruturação, tecnologias que no momento dão, outras que não dão. Há um conjunto de questões que, de facto, afetam o tecido produtivo e industrial e que têm que ser considerados. No caso da Coindu, e falo no caso da Coindu porque às vezes a falarmos destes casos pode transparecer a ideia de que estamos a falar de uma situação generalizada, e no caso do texto não há uma situação generalizada, há casos muito dispares, há empresas no texto neste momento com novos projetos, incluindo a Famalicão de milhões de euros a decorrer, portanto o texto continua a ser um setor vital e fundamental para a nossa economia, e portanto quando falo da Coindu e deste problema da Coindu, não estou a falar do geral do texto porque é uma realidade distante. O caso da Coindu é um drama que já se prolonga há algum tempo, desde o encerramento da outra unidade industrial que eles tinham, já não me recordo onde é que era, o Ponto da Barca ou algo deste género, Arcos Valdevez, exatamente, já desde essa altura que se prevê que o que está a passar na Coindu é uma reestruturação gigantesca da empresa. Portanto, nós não estamos a falar de uma empresa que passou a dar prejuízo ou que está com problemas financeiros, não, a Coindu continua a ter um conjunto assinalável de lucros e continua a gerar lucro ano após ano, e ainda bem para a Coindu e também, obviamente, para o país. O problema é que depois repercute nos trabalhadores sempre que tem qualquer problema. É o recurso ao layoff, ou seja, o Estado passa a sustentar parte dos salários via segurança social dos trabalhadores sempre que há alguma quebra de produtividade, e a Coindu aqui em Famalicão tem sido ágil no recurso ao layoff, e é agora mais este despedimento destes 48 trabalhadores que a Coindu faz quando tinha outras opções. O que é que se fala aqui de outras opções? A primeira questão é, obviamente, acho que é claro que a Coindu está a deslocalizar a produção e, portanto, o que está a fazer é reduzir gradualmente o número de trabalhadores, usando todo tipo de artifícios possíveis e imaginários, para deixar de ter aqui a capacidade produtiva em Famalicão e passar a ser apenas uma secção de projeto, testes ou validação de projeto. Portanto, é isto que está a acontecer à Coindu e está a acontecer com a complacência, por um lado, do Estado Central, com os layoffs, quando estamos a falar de, mais uma vez, uma empresa com lucros assinaláveis. E agora destes despedimentos que vão encarregar, obviamente, a Segurança Social. Estes despedimentos, numa empresa que se mantivesse um nível de produção em Famalicão, como tinha relativamente bem pouco tempo, não é porque se deixou dos apelos, o argumento que eles invocam, porque estes trabalhadores podiam ser, dado de formação, enquadrados em qualquer outra das áreas que existem neste tipo de empresas. Aliás, acho que os trabalhadores de pele são até dos mais valorizados, se calhar até é por isso que também estão a ter problemas, porque se calhar discutem os salários mais altos dentro da Coindu. Mas isto é outra questão. Caso da Coindu, portanto, esta situação ocorre, há aqui um papel do Estado que devia acompanhar melhor estas situações, desde logo exigindo, quando estamos a assistir a um caso desses, a Coindu recebeu um conjunto significativo de apoio ao longo dos anos, não foi só apoio para o layoff, para investimentos, portanto, devia haver contrapartidas, nomeadamente da manutenção dos postos de trabalho. Isto do ponto de vista do Estado. Do ponto de vista do município, a nós o que nos parece é que o município tem muitas coisas para ir tirar fotografias e fazer vídeos, o Made In e outras coisas que eles vão inventando para valorizar algumas empresas ou não, para mostrar que está tudo bem. O que era preciso é, de facto, acompanhar o setor industrial e produtivo do concelho. E isso, sinceramente, acho que esta Câmara, este executivo PSD-CDS, não faz. Portanto, eles têm manifestas dificuldades. Esta situação da Coindu é conhecida há muito tempo. Portanto, eles não tomaram qualquer medida para cautelar. Pelo contrário, e verifica-se noutro tipo de empresas onde o município vai lá na altura das pautas de fotografias.
0: As visitas do Creatidin deveriam ser, por exemplo, nestas situações, não quer dizer que não sejam as outras,
1: tipo,
0: mas na opinião da CDU deveriam ser aí.
1: Paulo, este tipo de visitas do município às empresas não devia ser no âmbito de coisa nenhuma, devia ser no âmbito normal daquilo que é o trabalho do município, que é acompanhar o tecido industrial e produtivo. não é preciso um rótulo, nem é preciso ninguém para tirar fotografias, para alguém do município e ter com a indústria e ter com as empresas. Era isto que é o funcionamento normal, é isto que está, faz parte das competências do município.
0: Portanto, então, na vossa opinião, isso não faz, é não propaganda o
1: não
0: que
1: existe. E com esta agravante, por norma, o município não quer saber da opinião dos trabalhadores. Portanto, quando há um problema, eles passam à frente dos trabalhadores e vão ter diretamente com as administrações das empresas. Os trabalhadores também são uma licença e mereciam que o município também lhes desse tempo. Com isto tudo, felizmente, estamos numa situação em que o desemprego está relativamente baixo, para aquilo que até seria, portanto, o que se espera é que também seja possível e rapidamente, e nisso o município tem sido relativamente ágil, encontrar soluções para estes 48 trabalhadores, para estas famílias, para que continuem a elaborar. Portanto, é isso que também espero, que pelo menos no mínimo seja ágil o município de garantir o apoio a estes 48 trabalhadores. Mais uma vez, neste tipo de casos, o que achamos lamentável são estas megas empresas, estes sim, subsídios.

0: têxtil, não é? Que atingiu o seu auge eventualmente ali em 1992 e 1996. Portanto, podemos dizer que quando o professor Agostinho Fernandes saiu do poder, estávamos efetivamente no auge dessa crise. Temos a coligação a governar desde 2011 e, se for para as zonas que eram mais industrializadas do têxtil, continua a achar que vive em aldeias e vilas fantasmas que ainda hoje não fizeram a recuperação nem da estrutura que lá está física, nem dos postos de trabalho. Isso é uma situação que tocou muito a minha geração, porque a geração dos meus pais emigrou e, portanto, da minha geração continuam a estar fora do país imensos quadros e imensas pessoas de mais-valia que não regressaram. E continuam a haver nestas aldeias e vilas várias casas, até do ponto de vista de investimento privado, que as famílias, porque não regressaram, porque não vieram depois contribuir para a economia do país, estão também elas devolutas, abandonadas e que não estão a contribuir para a crise da habitação. Isto é um ciclo vicioso. E nós ainda não tínhamos saído dessa crise do têxtil, que se repercutiu por todo o concelho, que fez com que parte dos agrupamentos escolares do concelho fossem agrupamentos TAPE, especialmente carenciados e com a necessidade de um apoio extra, e já vamos entrar na crise do setor automóvel. É inevitável que num concelho com tanta indústria, que haja reestruturações, que haja falências, que as empresas nasçam, cresçam e depois possam vir também a diminuir e a desaparecer. E não é o objetivo do partido meter-se na gestão interna dessas empresas. Obviamente que expressamos toda a nossa profunda solidariedade com os trabalhadores. Agora, pomos aqui o foco nesta questão das contrapartidas. É muito importante, seja fundos europeus, seja fundos estatais, seja incentivos fiscais, é muito importante que as contrapartidas estejam bem esclarecidas e o intervalo das contrapartidas. E, portanto, vai parecer que eu me estou a repetir da parte anterior e que volto a falar, não se pode ter uma visão de curto prazo. Tem que se perceber, neste momento, esta indústria está no auge, mas quando não estiver, como é que eles vão sair de cena e como é que vão sair do concelho? E, acima de tudo, envolver os trabalhadores. Nós temos várias críticas a fazer ao Made In, uma delas é logo os trabalhadores não estarem profundamente envolvidos. Outra é, em tempos de crise, quer o Made In, quer a certificação de empreendedorismo inclusivo, a Famalicão ERE, quer serviços da Câmara de Apoio Social, a Bismarck Famalicão, parecem não ter impacto nenhum. E estes trabalhadores precisam de um apoio psicológico e psicotécnico. Há empresas especializadas nisto, há técnicos na Câmara especializados nisto, de tentar enquadrar estes trabalhadores, melhorar até a sua formação eventualmente e tentar que esta situação negativa, esta fragilidade, seja uma oportunidade de melhoria. Seja uma oportunidade daqueles que tenham um espírito empreendedor de poder criar a sua própria empresa, ser uma oportunidade de fazer face às necessidades de recursos humanos que há no concelho. Nós temos aumentado o número de trabalhadores estrangeiros no concelho, portanto, nós temos necessidade. Temos é que integrar os nossos e, sobretudo, estes que têm determinadas especificidades técnicas que até não serão dificilmente enquadráveis. Extravasa o poder da Câmara. Nada extravasa o poder da Câmara, nada extravasa o poder do Presidente, na medida em que ele esteja a defender os seus concidadãos. Temos que, efetivamente, pensar de que forma é que a dinamização da economia local, da economia social e a maior fiscalização e maior responsabilização destas empresas pode ser implementada para que situações destas, no futuro, não venham a acontecer e não visitar só as empresas em campanha eleitoral. Mesmo aqui, acho que este tipo de situações devem fomentar o acordo entre partidos, porque acho que vai ser consensual a todos que é preciso alguma coisa fazer-se, e eu acredito muito, pode ser uma questão de filosofia política, que também os partidos e as IPSS e os movimentos de cidadãos podem colmatar algumas fragilidades de um sistema político que governa há 25 anos.
1: Miguel Fidalgo, como é que vem esta questão da Coindú? O que falha em Famalicão para reter estas empresas?
2: Eu queria só dar umas notas da outra parte do debate, apenas porque não tive direito à réplica.

0: Muito breve. O Paulo perguntou ao Silvio do PCP se fosse governo, se estivesse a mandar, até o Silvio replicou de maneira até irónica e engraçada. Isto é uma visão muito utópica, não? O PCP estar no poder, ainda bem. Eu agora estive recentemente na Roménia, tiveram uma ditadura de 66 anos e acabou cerca de 15 anos depois da nossa, e nota-se realmente que tem 15 anos de diferença para nós, por isso ainda bem que o PCP não está no poder. Segundo, falamos também que a Braga prestava piores serviços e que para ter lucro e tinha, para baixar o preço por utente.
1: Foi isso, tendencialmente. Acontecer.
0: Mas em Braga, a maior parte dos estudos de opinião diz realmente que os utentes estavam satisfeitos com o serviço.
1: No âmbito do acordo. Os Viana, Ponta Barca, Arcos Valdevez, Famalicão, Barcelos, que tinham que drenar para lá em situação só de complexidade. Estão nesse estudo?
0: Estão no estudo do Hospital de Braga em si. Os trabalhadores.
2: Eu gosto de usar muitos.
0: Os trabalhadores, se calhar, não estavam tão contentes, porque o que vemos é trabalhadores primeira na função pública e trabalhadores segunda no setor privado. Porque na função pública trabalham 35 horas e no setor privado trabalham 40 horas.
2: Está mal, devia trabalhar 35. Também, tens
0: também,
2: todo acordo,
0: também deviam, é deviam.
1: Depende da base salarial. Porque se na privada estiverem com uma base salarial o dobro ou o triplo.
0: Até
1: podem trabalhar mais.
0: Até podem trabalhar muitas menos horas. Até há empresas que metem os trabalhadores a trabalhar menos horas, desde que ele consiga dar o valor imputado à empresa realmente com um valor acrescentado. Até pode trabalhar menos horas, pode trabalhar por projeto, pode trabalhar remotamente, até pode nem estar das 9 às 6 no trabalho, até pode só entregar o projeto. Há agora imensas coisas para se fazer nas empresas, e certamente se o trabalhador imputar valor à empresa, a empresa consegue fazer esse tipo de coisas. A terceira coisa que eu queria falar é este modelo que eu falei, é presente na Estónia, nos Países Baixos e noutros países europeus, e a saúde lá é muito melhor que Portugal, e se estiverem a fazer um mau serviço, obviamente que vão perder o contrato. A quinta nota que eu tinha para fazer, porque a Cláudia falou que todos os presidentes de Câmara querem um hospital no seu município, querem mostrar, até porque é normal, porque eles representam os municípios, então querem mostrar a obra pronta, querem, eu consegui fazer pressão ao Poder Central para ter um hospital aqui, mas isso não é necessariamente bom. Há bastantes estudos, e há estudos para tudo, mas estes estudos estão bastante confiante, é que às vezes ter menos hospitais, mas maiores infraestruturas, claro que temos que assegurar as rotas para ir para o hospital, em termos de autoestradas, vias dedicadas para as ambulâncias, mas mais uma infraestrutura maior, em vez de ter micro hospitais em vários municípios, ter uma infraestrutura grande, que consiga realmente, não haja problemas de não haver soro, como foi dito aqui, que consiga ter investimentos mais capitalizados, que ter mais escala para realmente combater os problemas que existem.
1: Passando... Que o grande seja perto da minha casa.
3: Era exatamente isso que eu estou a
0: pensar. Mas certamente, se houvesse rotas, não começar na tua casa, mas rotas para que realmente seja fácil acesso, tanto mesmo os serviços públicos como rotas, como serviço de automóvel privado.
1: Se eu for aceito, não tiver uma barreira para entrar nesse serviço, mas não é isso que acontece.
0: Não, mas isso, o serviço seria sempre, como disse, é uma gestão privada, mas o financiamento continua a ser público, não haveria essa barreira, seria certamente toda a gente a prestar ao serviço. Passando para a Coindu, que é o tópico agora, realmente nós temos que demonstrar bastante solidariedade para estes trabalhadores que entraram em processo de layoff, processo de despedimento, isto... Mas temos que dar também esperança a estas pessoas. Nós temos em Famalicão um grande setor económico, temos grandes empresas que costumam contratar, como a Continental, a Rio Pele, entre outras empresas. Há uma economia pujante aqui em Famalicão, e certamente essas pessoas vão conseguir arranjar novos empregos. Agora, a Coindu empregava cerca de 2.100 pessoas. Agora emprega, se os números não me estão em erro, cerca de 750. E 740. Pronto, isto já fecharam...
2: Mas o que é que está a falhar, se as outras estão pujantes, está a falhar aqui na Coindu?
0: Vou chegar lá. Passaram a sua produção, se não me engano, para a Tunísia, também não sabendo o que é que a direção interna fez, mas provavelmente preços mais baixos e melhores capacidades, e isso é mau para os trabalhadores, é menos uma empresa que está aqui com produção. Mas não, nós não podemos tirar dinheiro para o problema. Esta empresa já foi para a Tunísia, nós não vamos agora subsidiar essa empresa para manter os trabalhadores. O que nós temos que garantir, é mesmo, e nós já discutimos isto em programas anteriores, é garantir ter um mercado de trabalho ativo para as pessoas. O pacote laboral foi, a reforma do pacote laboral foi agora reprovada por todos os partidos que estão aqui comigo, tanto o PCP como o PS e como o Chega, uma medida, um voto completamente socialista, mas nada que não estamos à espera, já estamos à espera da parte da bancada da esquerda, mas as pessoas que se sentam mais à direita não estaria à espera disto, mas o Chega demonstrou realmente a sua veia socialista, a veia que só faz as coisas com base em sondagens de Aximax. Se Aximax disser que o pacote laboral era super vantajoso para as pessoas, o Chega certamente que votaria a favor. Não têm ideias e é isso que eu estou a tentar demonstrar. Mas o que eu estava a falar era que devíamos ter um mercado de trabalho ativo para realmente as pessoas que agora saiam da Coindu tenham bastantes empresas e um mercado de trabalho mais flexível, como acontece nos países nórdicos, para elas se realocarem e ter um conceito muito diferente, que é a estabilidade de emprego, ou seja, estar sempre empregado e não estabilidade num emprego. Porque uma pessoa que está agora na Coindu, com 55 anos, digamos, só fez aquilo a vida toda. Entrou aos 18 anos, 16, se calhar mais cedo até, e fez aquilo a vida toda. Tem agora 55 e vai agora para o mercado de trabalho. Esta pessoa sente-se ansiosa de entrar no mercado de trabalho. Como é que agora vou conseguir? Fiz isto durante anos e anos. E foi despedida. Se houvesse mais rotatividade e ela estivesse presente em vários setores, ela estaria mais confiante agora e estaria mais empresas dispostas a ter.
2: Por isso e teria outras competências também.
0: Claramente.
4: Numa empresa como a Coindu, se tu achas que um trabalhador da Coindu, nos últimos 20 anos, não se fartou de aprender coisas novas, estás muito enganado. Estamos a falar de uma empresa que introduziu tecnologias. Aqui há 25 anos, provavelmente, quem trabalhava na Pelas de 48 trabalhadores coziam à mão ou numa máquina de pedal e agora é quase tudo automatizado. Se há trabalhadores que neste momento estão cientes de novas tecnologias e habituados a rodar, são estes trabalhadores da Coindu.
0: Mas tiveram isto. Sempre no mesmo setor, tiveram sempre. Os processos podem ser um bocado mais tecnológicos e um bocado reinventados, mas o final.
4: Estão perfeitamente capacitados.
0: Obviamente que são capacitados, eu não disse isso. As pessoas são bastante capacitadas. Eu acho que devia haver mais rotatividade entre empresas para as pessoas estarem em vários setores para conseguir ter as competências para depois serem muito mais fáceis depois de. Se acontecer um caso, porque isto acontece. Isto nós não podemos como Estado Central, como Executivo Municipal, não podemos dizer agora as empresas não vão falir, não vão entrar em processo de layoff, não vão realocar a sua produção. Não, acontece e nós temos de estar preparados para isso. Temos que dar um sistema que esteja realmente preparado para as pessoas não sofrerem, para as pessoas saírem da Coindu e irem logo para outra empresa, para a Continental ou para outra empresa qualquer que seja, que venha agora sediar-se em Portugal. Agora, nós também, a nível municipal, podemos fazer uma não podemos ter uma intervenção tão direta, porque é complicado, nós não podemos empregar toda a gente na Câmara Municipal, já temos demasiados trabalhadores, mas podemos articular, por exemplo, com o Made In e com o IFP para tentar, e com as empresas que estejam a contratar, para conseguir realocar mais rapidamente estas pessoas, dando iniciativa a essas empresas, para conseguir realocar estas pessoas que foram agora a processo de layoff na Coindu.
2: Luís, o que é que o Chega diz sobre isto?
5: O Chega olha para esta situação com muita preocupação e solidariedade. Nós temos de perceber que estes 48 trabalhadores que foram despedidos, mais os trabalhadores que estão em layoff, a Coindu tinha cerca de 2 mil trabalhadores e passou para 740, o que dá uma redução de 2/3. E há que compreender que há agregados familiares a trabalhar na Coindu. Ou seja, perde-se aqui o rendimento não de uma pessoa, mas de uma família. E é uma situação muito preocupante que o município tem de acautelar. Certo que estes casos não se prevêem quanto baste, porque a Coindu quer sair de Portugal e está a tentar fazê-lo isso aos poucos.
2: Mas como é que o município pode acautelar?
5: O município se calhar não consegue acautelar, mas pode agora oferecer soluções a estas pessoas, nomeadamente formações para poderem estar noutras empresas do município, porque sim, esses trabalhadores que lá estão são super qualificados.
6: E mesmo com 55 anos, eu aposto que qualquer pessoa com 55 anos que é despedida, a primeira coisa que, que essa pessoa quer é ir trabalhar. E o que lhe causa ansiedade não é entrar no mercado de trabalho, o que lhe causa ansiedade é não ter o seu ordenado ao final do mês e não ter trabalho para fazer. Portanto, aquilo que o município pode fazer é dar ajuda a estas famílias, através de cruzamento de dados, perceber quais são as pessoas mais carenciadas destes trabalhadores, a sua situação, através de formações no IFP, cruzamento de dados para serem alocadas noutras empresas, por exemplo, um voucher escolar para essas famílias, nomeadamente nas cantinas, que não tenham possibilidade. Portanto, aquilo que se pede é que não haja negligência e, por parte do município, e que fique de bancada a ver esta situação.
2: Sim, mas as pessoas também, quando estão numa situação de desemprego, também têm que ir à procura.
6: Claro,
2: não é?
6: Sim. Claro,
2: não
6: sim.
2: Pode ser o município a resolver os seus problemas.
6: Não cabe ao município resolver, mas caberá ao município dar esse apoio. Uma pessoa que entrou no mercado de trabalho aos 8 anos, pegando agora no exemplo falado há bocado, e está no Chico. Tanto 55 e volta ao mercado de trabalho, fica ali um bocado sem saber o que fazer, ou pelo menos o município tente oferecer esse apoio a essas pessoas.
2: Silvio, nós, numa altura em que a mão de obra, a procura de mão de obra é alta, e agora que estava o Luís do Chega a falar, fez-me lembrar que há pessoas que, por exemplo, o subsídio de desemprego para uma determinada idade, uma faixa etária, é para um ano e meio, depois outra faixa etária passa para 3 anos. Não é demasiado para uma altura em que a procura de trabalho, se as pessoas efetivamente quiserem trabalhar, conseguem trabalho em 2 meses ou 3?
4: Eu acho que muitas vezes pensa-se que está na situação de desempregado para o próprio é uma situação fácil e que os apoios que ele tem que são benesses, quando na prática ele trabalhou precisamente para usufruir desses apoios. Quem está numa situação de desempregado, este é o quadro geral, é uma situação que cria depressão, é uma situação muitas vezes humilhante, até o próprio processo do IFP muitas vezes é um processo de humilhação, as apresentações, os carimbos. Há um conjunto de sistemas que estão colocados. Não é uma situação fácil estar a viver de subsídio de desemprego, não imagino, para além do poder de compra que quase todos sofrem, toda a gente sofre, quando cai nessa situação. Portanto, há situações e situações. Eu acho que 3 anos é um prazo perfeitamente adequado e em alguns casos devia ser revisto, porque sendo certo que é possível, a questão de fundo não é se o cidadão de 56 anos quer trabalhar.
2: Mas nós não podemos fugir
4: desse... A questão de fundo é se há um empregador que quer empregar alguém de 56 anos quando tem outras opções no mercado de trabalho. Esta é que é a situação. Portanto, de certeza que estes trabalhadores acolhidos, até porque já têm uma vida de trabalho, que eles querem é trabalhar amanhã. Agora, a idade deles, perante um empregador que tenha outro leque de opções, pode não ser, não é a competência, é o leque de opções que esse trabalhador, que o empregador tem ao seu dispor e que pode colocar claras dificuldades às pessoas. Algumas destes 48 trabalhadores podem, que o Cláudia já colocou aqui, ou podem estar numa situação de depressão. Numa situação de depressão, vai-se andar à procura de trabalho. Portanto, há aqui um conjunto de questões que têm que ser consideradas nestes apoios. E volto a frisar, subsídio de desemprego é algo que os trabalhadores descontaram para ele. Portanto, é um direito deles e que, portanto, é muito bem e que permite, e mais uma vez volto a frisar, que muitas vezes...
2: Mas o centro de emprego também poderia ser um aliado do trabalhador no sentido de proteger quando vai à procura de emprego, como a CDU diz, que pode ser uma questão psicológica que a pessoa está a atravessar, uma situação que não é fácil, mas muitas das vezes o que não se vê é há abusos, pode haver abusos por parte das empresas nas ofertas que fazem e as pessoas não aceitam porque há esse abuso. Não deveria aqui o centro de emprego também fiscalizar e perceber que tipo de oferta é que está a ser dada para que o trabalhador aceite e possa aceitar dentro das tabelas?
4: Fruto de várias dificuldades do IFP, que também parece que não é esse o tema de hoje, é óbvio que todos nós concordamos que o IFP não cumpre o seu papel. O IFP não devia ser um fiscalizador se o desempregado está a cumprir as suas obrigações. O centro de emprego devia ser algo a agilizar a dinamização do
2: mas ajudá-lo.
4: Estou de acordo, devia ajudar. Portanto, há uma série de competências que o IFP devia ter e que, fruto das suas dificuldades, não consegue ter. Desde logo, obviamente, o encaminhamento para o emprego, a procura do emprego. Portanto, há todo esse conjunto de questões que não é feito. E, portanto, quanto a isso, acho que o subsídio de emprego existe, o trabalhador descontou para ele e que os prazos atuais são, de alguma forma, até provavelmente desadequados. Mas queria voltar atrás nesta questão, porque o Miguel há pouco colocou esta questão que este tipo de situações que acontecem na Coindu acontecem, quase como se acontece, é quase magia, uma coisa, de repente ninguém estava a contar. E não, a situação que está a passar na Coindu e neste tipo de casos não é nada por acaso. Eles há anos que estão a estudar este tipo de situações, há anos que estão a fazer continhas, há anos que estão a pedir benesses sabendo que isto vai acontecer. Isto é uma situação planeada e programada. A Coindu sabe exatamente o que vai acontecer daqui a 6 meses.
1: Nós, o PSP fez uma intervenção da Unidade de Arcos de Valdevez.
4: Nós podemos não saber o que vai acontecer na Coindu daqui a 6 meses ou 1 ano, mas a administração da Coindu sabe seguramente.
0: Acontece de ser... E desculpa, interromperei muito rápido. Eu não disse que acontece, é uma coisa que aconteceu agora e foi metemo-nos surpresa. O que eu disse é que nós temos de ter um sistema que consiga...
4: Lá está.
0: Admitir isto, mesmo sendo uma coisa programada há 6, 7 anos da Coindu.
4: A questão é que isto, sendo
0: um trabalho mais flexível para ter emprego com estas
4: coisas. Sendo programado, sendo já denunciado há algum tempo, é de facto, lá está, é um maior passo. Oh, a sério que eles estão a fazer isso? Oh, a sério que eles vão deslocalizar a empresa? Eu fui mesmo apanhado desprevenido. É isto que eu estou a ter que querer denunciar. Isto é uma situação que está a decorrer, que o município já podia estar a acompanhar há muito tempo, podia estar a trabalhar de uma forma diferente e não está a fazê-lo. Da parte do governo, eu também acho que não se deve enterrar mais dinheiro na Coindu. Mas eu quero saber, o dinheiro que a gente lá colocou até agora, então como é que é? Então vocês receberam investimentos, receberam apoios e agora... Portanto, eu quero é saber do que está para trás, que nunca acontece. Nunca nenhuma empresa neste tipo de processos é colocada por António. Nós damos estes milhões e agora...
7: Nisso estamos de acordo também.
4: Eu sei que há coisas que a gente pode...
0: Camarada Miguel, há coisas
4: que estamos de acordo. Mas nisto é uma matéria... Portanto, não é enterrar mais dinheiro no Coindu, isso, acho que isso estamos de acordo. É, de facto, exigir à Coindu as suas devidas responsabilidades numa empresa de lucros. Nós não estamos a falar de uma empresa em situação de dificuldades financeiras. Estamos a falar de uma empresa que continua a apresentar lucros significativos, e que tal como eu disse há pouco, e bem... Agora, coloca-se é que se exige a sua responsabilidade e coloca-se esta questão de que o município devia, para além destes programas de tirar fotografias e inaugurações e de beber champanhe, devia ter, quase de forma anónima, um conhecimento muito mais aprofundado daquilo que é a realidade industrial do concelho. E não tem.
2: Cláudia, relativamente a esta deslocação desta empresa, e aproveitando também o raciocínio do Silvio, da CDU, estes benefícios, esta entrega de dinheiro para uma empresa que está a deslocalizar e que há conhecimentos disso, pelo menos segundo a CDU diz que as pessoas apercebem-se, mas continuam a deitar dinheiro para cima do problema, como diz a IEL. Isto, há algum benefício? Pode haver aqui, vai para a Tunísia, mas depois os lucros, os impostos são pagos aqui, é alguma situação deste género?
1: Eu acho que cada um de nós aqui pode fazer, efetivamente, face a exemplos internacionais onde os partidos são mais de direita ou mais de esquerda para justificar as suas opções políticas, e ainda bem, porque eu acho que olharmos para fora, para modelos bem-sucedidos e tentar implementá-los aqui, sejam eles de que filosofia política forem, é sempre bem-vindo. A administração justifica esta reestruturação com uma quebra de encomendas associadas a dificuldades financeiras e ao impacto de conflitos geopolíticos no setor automóvel. A verdade é que, se nós olharmos para modelos, e agora vou tocar aqui os adolescentes jovens, da Coreia do Sul e da importação que a Coreia tem feito da sua cultura, um modelo financeiro que cresce a partir da guerra e que até inicia com um regime autoritário e só depois faz a transição para a democracia, mas sempre com a economia em crescendo. Ou se formos mais perto, à Irlanda e à Islândia, ver como é que geriram a crise global de 2008, com, no caso da Islândia, a falência dos 3 maiores bancos privados e que se deixaram falir, e a forma que se deu a volta, percebe-se que há 2 aspectos em comum. Um, alternância política de direita e de esquerda no governo e o podermos implementar boas ideias de ambos os sistemas é sempre de privilegiar, e nós temos este problema no concelho de estar com a mesma força política há muitos anos.
8: Em maioria absoluta.
1: E o segundo ponto é que se o governo, seja ele de que filosofia política, tiver força para contrariar esses aspectos negativos, as coisas vão melhorar. Perguntou ali o que é que cabe ao município. Cabe muita coisa. Cabe este apoio imediato de reconhecermos quem são estas famílias que vão estar em maior carência, porque têm crianças, porque são cuidadores de idosos e de as várias ferramentas que há no Conselho e fora do Conselho, das IPSS, das Misericórdias, das cooperativas sociais, poderem dar aqui uma ajuda no imediato, mas isso é um primeiro ponto. O segundo ponto é ir a estes parceiros, como a IFP e outros, e perceber o que é que está a correr menos bem. Porque é que eles não entraram, porque é que não interviram, porque é que estes programas da Câmara não estão a dar resposta. Mas depois há dois pontos que são muito mais macro, que é, então e porquê sair de Portugal? E porquê sair de Vila Nova de Famalicão? E como é que nós podemos atrair empresas mais responsáveis? E isso liga ao quarto ponto, que é, e temos que ir bater à porta do Governo, porque obviamente vai-me dizer, tá, mas isso só precisa extravasa muito o município, mas lá está. Os presidentes que são mais capazes de se fazer ouvir e os municípios que são mais capazes de fazer pôr a força no governo central também permitirão que o país melhore na sua globalidade. E, portanto, há aqui um trabalho a fazer que é de todos, obviamente, é dos cidadãos, é destas iniciativas de cariz social, é da economia local, das outras empresas. Porque, outro exemplo, efetivamente, é as outras empresas aqui à volta poder dar aqui algum apoio e poder contratar estes cidadãos, mas também é de, efetivamente, quem está no poder de tentar que tudo isto funcione da melhor maneira possível. E depois, relativamente à questão da formação nas empresas, também temos organismos que têm que fiscalizar a formação nas empresas, o crescimento destes trabalhadores, se efetivamente achamos que o seu posto de trabalho já não tem significado porque houve uma melhoria tecnológica, da medicina no trabalho, se quiserem puxar à minha área, também muitas vezes é preciso que efetivamente estes processos sejam acompanhados para depois nestas situações não virmos dizer, que não sei se é o caso aqui, que efetivamente não houve o trabalho feito previamente, mas não especificando, não particularizando para esta empresa, num conselho com tantas empresas, também há aqui um trabalho de fiscalização dessas medidas que depois são protetoras dos trabalhadores nestas questões de despedimento. Mas respondendo mais diretamente à sua pergunta, é uma análise profunda, tem que se fazer o porquê sair de Famalicão, e que isto não seja um fenómeno de contágio a outras empresas, e de que maneira é que nós podemos incentivar a vinda para cá de outros modelos de negócios e de outras empresas que estejam em crescimento.
2: E aproveitando precisamente este remate aqui da peço desculpa, da Cláudia, Famalicão poderia trabalhar mais no, e incentivar mais empresários a virem ocupar espaços que estão devolutos aqui em Famalicão. Miguel.
0: Certamente, e nós na campanha eleitoral nós fizemos questão de levantar medidas para realmente para fomentar tanto o comércio local como a economia local em si, com maiores empresas. Para isso nós podemos também por exemplo, aumentar a taxa aumentar a isenção de derrama para conseguir dar uma lufada, um bocadinho uma lufada de ar fresco às
2: estimular
0: a economia precisamente para que elas consigam produzir e não sejam logo taxadas, não seja logo estado a dizer temos que ir buscar já aqui um bocadinho do teu lucro. E também podemos baixar a taxa da derrama, a taxa de derrama que se tem mantido constante, não há nem previsão da baixa, agora uma baixa do IMI também por força da iniciativa liberal de estar sempre a batalhar por isso. A parte da taxa da derrama, o Executivo ainda não teve nenhum indício que vai baixar. Não havia, não estava no programa eleitoral da coligação PSCDS. Logo, é com muito desagrado que vejo isto, porque é uma medida também de incentivo para as empresas se alojarem cá, pagarem cá impostos, contribuírem também para o orçamento da Câmara Municipal, até à matriz económica de Arthur Loffer, que às vezes até baixando um bocado a taxa, a taxa de impostos, a receita até pode aumentar. Pode aumentar porque mais empresas se cediam cá e conseguimos estimular realmente a economia, e com mais empresas também temos mais trabalho e mais pessoas que não estão, como pessoas da Coindu, que foram agora despedidas em processo de layoff. Teríamos mais empresas a proporcionar mais emprego para que realmente consigamos estimular a nossa economia e dar emprego e bem remunerado às nossas pessoas.
2: E o Checa, o que é que diz relativamente a este estímulo para o Conselho?
5: O Checa, aquilo que diz é que isto que o meu companheiro aqui, colega de painel, Miguel Fidalgo, acabou de dizer, são coisas que nós já viemos a defender no Checa. Ainda a Iniciativa Liberal era um projeto embrionário aqui em Famalicão. No que toca... Não era mentira, sabem que é verdade. Aliás, o nosso deputado João Pedro Castro...
0: quem o volta programa eleitoral tinham, pá. Não tinham programa eleitoral, não tinham medidas de
5: Miguel, deixa-te falar. Agora, deixa-me falar.
0: Não,
5: só falar,
0: assim, não posso.
5: Não, deixa-me falar, só chavar. Ainda em no programa de 2021, e quando o João Pedro Castro esteve no seu primeiro mandato e era deputado único, já vinha a defender... a baixar a derrama e a isenção de IMI, ou pelo menos baixar, precisamente para estimular a economia, porque nós não chega, nós somos um partido de direita. Eu ouvi ao longo deste debate que somos um partido de esquerda. É assim, bem, as coisas mudam ultimamente, as coisas mudam. Nós passamos de fascistas agora a ser
0: apelidados de... Meter dinheiro na TAP, querem ter caixa geral de depósitos, querem mais medidas socialistas, querem aumentar as pensões, querem meter as pensões pagas como fundos europeus. Epá, não podem dizer que não são socialistas. Peço desculpa interromper-te.
5: Então passamos de fascistas a socialistas.
0: Nunca se foi fascista ao Checa, até porque nem era constitucional ter um partido fascista aqui em Portugal.
5: Ora, nisso concordamos.
0: Mas são socialistas e posso afirmar com toda a certeza.
5: Não vamos alimentar fé diversa agora. Portanto, era sobre isto, principalmente, dizer que também já vem a ser uma proposta do Checa há mais tempo do que a Iniciativa Liberal vem agora dizer, e com todo o mérito, que nós concordamos. É muito bom concordarmos, não achas?
0: Também concordam com a duplicação de chefias que aumenta o orçamento da Câmara 2 milhões de euros, e nós não concordamos com isso. Há uma grande diferença entre o Checa e a Iniciativa Liberal.
5: Pois há, e ainda bem.
0: Ainda bem, realmente.
5: No Parlamento, então a diferença é exponencial.
0: Em termos de ideias, é exponencial, realmente. A Iniciativa tem muitas mais ideias do que o Checa.
5: E menos eleitores.
2: Ficámos. Silvio.
4: Queria colocar duas ou três coisas sobre esta questão, porque acabaste de tocar nesta questão dos impostos municipais e, portanto, também não quero deixar de dar aqui um contributo ou uma ideia. Eu acho que nos distingue logo com a IEL. Já para falar do restante, mas com ela que nós achamos que é preciso cobrar impostos para que o Estado funcione. Portanto, o que a gente costuma dizer, o problema muitas vezes não é a taxa dos impostos, é o que é que se faz com o dinheiro dos impostos. Porque se a gente oferecesse qualidade de vida para toda a gente, ninguém se importaria de pagar impostos. É verdade? Portanto, desde que as pessoas tivessem. Portanto, sobre estes dois impostos em concreto que aqui foram colocados. Primeiro, a questão da derrama. A derrama é aplicada em empresas sediadas em Famalicão. Portanto, há aqui um conjunto de empresas que não queiram pagar derrama no nosso concelho, não estão cá sediadas. E quanto ao valor da taxa de derrama, pouca gente saberá disto, e esta, de facto, é a mesma proposta da CDU. Nós fomos os primeiros a propor, ainda no tempo de Armindo Costa, a taxa de derrama variável. Portanto, nós, Famalicão, não tem uma taxa de derrama fixa, o Miguel sabe disto. Aplica três taxas de derrama, se não estou em erro, portanto aplica taxa de 1.2 para as empresas com mais de 500 mil euros, sediadas em Famalicão, e sempre empresas com lucro. Depois tem uma taxa intermédia e tem uma taxa de zero para empresas com menos de, creio que é, 250 mil euros. Portanto, esta taxa de derrama variável permite, de facto, enquadrar um conjunto de realidades, das empresas que não vão pagar nenhuma derrama, empresas que têm mais lucros pagaram mais, e, portanto, esta escalabilidade parece-nos adequada. Não nos parece adequada porque, da mesma forma que um conjunto de cidadãos pagam um conjunto de taxas no seu limite máximo, a derrama também devíamos aplicar, para principalmente as empresas que apresentam grandes lucros, também a devíamos aplicar na taxa máxima. Portanto, chama-se isso responsabilidade social que as empresas até deviam assumir com orgulho. E, portanto, não é isso que se faz. Portanto, nós não somos, de facto, favoráveis a que se baixe a derrama, porque é uma fonte de receita. Importa saber o que é que fazemos com a questão da derrama. Quanto à questão do IMI, e que se vê aqui por uma pequena picardia entre a IEL e o Checa, que vocês também não são assim muito diferentes, é o que é. É o que é? Não são. Depois, na prática, são bastante semelhantes. Sobre a questão do IMI, não vamos estar aqui a reclamar quem é que é o, O IMI já se aplica há muitos anos. Antes aplicava-se o CISA, creio que era assim que se chamava, a contribuição autárquica, portanto, a discussão sobre isto, quem é que quer mais, quem é que quer menos, por norma, quem está no poder tenta aplicar a taxa que hoje está considerada adequada, quem está na oposição diz sempre que é muito e que quer baixar. Portanto, é óbvio que nos últimos 50 anos de democracia e poder local e destes vários impostos tipo IMI, a oposição sempre reclamou a sua baixa. Portanto, a IEL vir agora reclamar a paternidade da baixa do IMI, pronto, assim será, não é algo que nos incomode, mas para a verdade histórica, de facto, todas as forças políticas em Famalicão propuseram várias vezes a baixa do IMI. Mas quanto aqui, nós também achamos que precisamos de olhar para o IMI e para aquilo que representa, e não é tudo igual. O IMI que uma família paga pela sua casa não deve ser considerado igual ao IMI que um fundo de investimento que por acaso tem 20, 30 ou 40 apartamentos paga. Devia haver aqui uma distinção que não há. Portanto, nós achamos que dentro do IMI deve haver um conjunto de cláusulas de isenção ou de baixa da taxa que permita as famílias serem distinguidas de fundos de investimento, que é uma realidade que impara aqui em Famalicão. Nós temos muitos fundos de investimento aqui em Famalicão que são donos de um conjunto significativo de imóveis. Pagam a mesma taxa de IMI que uma família. Ou praticamente igual, acho que agora também já baixas por causa do número de filhos aqui em Famalicão, e bem, mas devia haver uma distinção clara sobre isto. Portanto, nós não nos incomoda quem mais tem, paga mais impostos. Achamos que deve ser assim. Importa sim é para que é que serve o dinheiro dos impostos.
0: Sim, por isso. E desculpa interromper-te. Tu estás a taxar mais os fundos de investimentos, como falaste, vai levar, já temos uma crise de habitação, a agravar a crise da habitação. Mesmo, por exemplo, falamos...
4: Já está demonstrado que esses fundos de investimento não estão a contribuir para resolver o problema da habitação. Mesmo, a maior parte dessas casas estão vazias.
0: Mesmo as casas de luxo, há imensos estudos económicos, e posso reencaminhar posteriormente, há imensos estudos económicos que digam que mesmo a habitação de luxo consegue diminuir o preço das casas normais para as pessoas, porque há um efeito dominó.
4: Eu vejo em Lisboa, é um efeito dominó interessante.
0: Não, mas é porque a procura, não, a oferta não está a conseguir cobrir a procura. E é por isso que vemos um caso, um agravamento em Lisboa, no Porto, mesmo aqui em Famalicão, dos preços das habitações. É mesmo por isso, é mesmo porque a oferta não há. E o município aqui intervém bastante, e estamos a desvirtuar um bocado o debate, mas posso falar, porque é um tema que me agrada. Porque o município podia facilitar muito mais o licenciamento para conseguir ter mais casas no mercado mais rapidamente, até porque esses fundos de investimento têm uma taxa, têm que ter X% de lucro ao ano. E se o licenciamento demora mais um ano, tem que ter mais lucro porque tiveram 2 anos o projeto parado. Logo, o preço das casas para o consumidor final, para a pessoa, e personificando a pessoa de 55 anos que foi despedida da Coindu, vai ter que pagar mais pela casa. Ou seja, isto é tudo um ciclo vicioso que temos que realmente sair do jogo, flexibilizar o licenciamento para ter mais casas e para conseguir baixar o preço das habitações.
4: Sim, sobre esta matéria da questão dos impostos municipais, volto a frisar, dos impostos municipais e nacionais. O que importa muitas vezes é discutir o que é que se faz com esse dinheiro e não propriamente as taxas que estão a ser aplicadas, e o resto já coloquei.
2: Cláudia.
1: Só neste assunto, não vou aqui puxar das propostas que os vereadores do PS fazem na Câmara e que a Câmara depois volta a trazer posteriormente. Acho que toda esta discussão que nós tivemos aqui agora deve nos levar a fazer uma profunda reflexão, que não é uma só do Conselho, é uma reflexão do país, que é porque é que os pontos comuns dos programas de candidatura autárquica ou de candidatura às legislativas não levam depois a uma medida de associação e de aprovação de medidas que aparentemente eram consensuais para todos, não é? Porque é que estamos a fazer este exercício quase de teatro de cada um levar a sua proposta na reunião de Câmara e na Assembleia e o partido que está no poder dizer não, isso não, e depois passado uns meses voltar a trazer a proposta de outra forma. Pronto, nós, o Partido Socialista, já disse que fará uso de todas as medidas locais ao seu alcance para poder instituir o seu programa no Conselho e a melhoria no Conselho. Temos já a reunião de Câmara extraordinária na sexta-feira, que infelizmente não será aberta ao público, por fazermos face a uma medida legal que os partidos que estão na oposição podem fazer, mas não posso deixar de lamentar aqui que quer na Câmara, quer na Assembleia, não haja mais articulação entre as forças.
6: Por isso é que muitas vezes o Chega volta ao lado do Partido Comunista como volta ao lado da Iniciativa Liberal.
1: Também, muitas vezes...
6: O Chega tem batalhado muito para... para combater esse flagelo de...
1: Mas ainda bem que tocas aí, porque eu também posso reencaminhar as atas da Câmara, mas elas são públicas, também muitas vezes não está a favor das medidas dos vereadores do Partido Socialista e tem uma filosofia e uma votação que vai em linha com ser mais um vereador da coligação. Mas nem era aí que eu queria chegar. Para além disso, dessa necessidade, que é uma necessidade filosófica e intrínseca do país, em que há muita dificuldade, seja que força política esteja, mesmo no Governo e na Assembleia da República, de poder, para benefício do país, haver acordos transversais a todas as forças políticas, aqui também falta alguma transparência, porque nós falámos destes incentivos municipais, mas é muito difícil depois fazer o levantamento de quem beneficiou, em que montante desses incentivos, é difícil chegar a esta informação, é difícil perceber de que forma é que as empresas adotaram medidas de boas práticas e implementaram os Objetivos de Desenvolvimento Sustentável. Há aqui uma questão, obviamente, de segredo industrial e de proteção de dados a acautelar, mas quando o benefício é um benefício dado por uma instituição pública, deveria ser mais fácil ao cidadão perceber o qual é o montante disto, também para depois poder fazer uma análise mais correta de qual é que seria a percentagem de ganho quando estamos a propor estas medidas da derrama, IMI ou outras.
2: Uhum. E relativamente, e aproveitando também aqui o pensamento ou a linha de pensamento dos outros partidos, o importante é, dizia há bocadinho a CDU, na voz do Silvio, que pagar impostos tem que se pagar sempre, é preciso saber geri-los, não é? De certa forma.
1: O orçamento nunca chega para tudo. Já não quero estar a repetir nem a tirar as palavras aos meus colegas, que foram aqui coisas ditas, muito bem ditas. Nós, quando fazemos uma decisão num orçamento municipal, temos que perceber que estamos a roubar noutra área. E, portanto, isso é inevitável. Obviamente que cada filosofia política vai tender a privilegiar determinados aspectos da economia, sem dúvida. Agora, o importante é que haja essa alternância, que haja transparência, que isto seja do conhecimento dos cidadãos e que, efetivamente, se a medida tiver repercussões negativas, que foi dar-nos aqui a ideia que poderá ter acontecido, não é? Que há um incentivo a uma empresa que estava com uma vontade já de se relocalizar, que depois a Câmara tenha a capacidade de corrigir a trajetória, de emendar a mão e de tentar dar apoio aos cidadãos e de ter medidas que corrijam isso.
2: Muito bem. Não sei se mais alguém tem algo a dizer relativamente à economia e ao despedimento do coletivo da Coindu. Não tendo, gostava só também, já que a Cláudia bateu aí na reunião de Câmara, ser fechada, à porta fechada, não vai receber a comunicação social nem o público.
1: Nem os partidos, por exemplo, que não têm participação, não é? A Iniciativa Liberal tem estado quase em todas as reuniões de Câmara e, portanto, é uma mais-valia que as forças políticas que possam não ter representação naquela reunião possam poder estar ali, até para o trabalho que desenvolvem no município e na Assembleia. E, portanto, é com muita alegria que nós vemos que efetivamente nos acompanham, porque, não sendo exatamente a nossa filosofia política, nós acreditamos que estão a representar um apoio para nós de estar ali a fazer de bastião e defensores também do que são os seus princípios políticos.
0: Adicionar, quando esta reunião de Câmara extraordinária que vai ser feita na sexta-feira, se não me engano, ser fechada ao público, é de uma opacidade total, porque normalmente o que se pede de um executivo e de um político é a transparência, é mostrar para o que se vem. E vê-se que esta proposta foi tocou em alguma parte do partido que não querem mostrar o que é que se está a passar naquela reunião. Aliás, o que eu adicionava, a Iniciativa Liberal faz recomendada pelo Paulo Lopes em quase todas as reuniões da Câmara, e estando na Assembleia Municipal, não estando na Câmara Municipal, e sei que o Partido Socialista já batalhou muitas vezes nas reuniões de Câmara serem gravadas e disponibilizadas online, porque falo para nós, partidos, perceber o que está a passar e as posições dos partidos nas Câmara Municipal, mas também pelos formalicenses. Os formalicenses precisam de saber o que é que os vereadores do Partido Socialista e os vereadores e o Presidente da Câmara da coligação PSCS e o vereador do Partido Chega, também pensam sobre os assuntos, que há muitos assuntos que não vão à Assembleia Municipal.
2: E interessará à Câmara?
0: Para a Câmara não interessa, é por isso que a proposta não é aprovada, foi, penso que não seja a primeira, nem a segunda, nem a terceira vez que já foi apresentada pelo Partido Socialista, e isso tiro-lhe completamente o chapéu, como se diz na gíria portuguesa, porque é o que devia ser feito, quanto mais transparência, melhor, tanto para nós partidos políticos, tanto para comprar uma licença para perceber o que é que está a passar no Conselho, onde eles são contribuintes, onde eles vivem, onde eles residem.
1: Uhum. E temos que pensar que a maioria, já até provavelmente quase todos, dos deputados da Assembleia Municipal têm empregos e têm vidas que efetivamente não permitem que estejam ali todos presentes naquele momento e, portanto, era uma maneira também de pessoas eleitas para representar os famalicenses poderem preparar melhor o seu trabalho e as suas intervenções, sabendo o que já tinha sido discutido, até porque, permitam-me dizer, que as atas são super parcas, super sucintas e que em nada fazem justiça à discussão e ao debate que ali está, mas os próprios meios de comunicação social que estão lá podem atestar isso e, portanto, não é fácil para um deputado da Assembleia Municipal, de qualquer força política, depois poder fazer o seu trabalho quando as propostas chegam à Assembleia Municipal.
2: Luís, o Chega já se pronunciou também relativamente a esta questão, mas ser à porta fechada, como é que vê o Chega esta situação? De um tema que já esteve, poderia ter estado na agenda, pelo menos já foi proposto duas vezes estar na agenda e não foi, e agora à porta fechada.
5: Sim, o Chega é pela transparência. Nós não... É verdade que não é muito bom a ser à porta fechada e... tanto como pelas razões que a minha colega de painel mencionou aqui, mas claro que não interessa à Câmara ser à porta aberta, interessa aos famalicenses. Nós aquilo que queremos e aquilo que somos favoráveis é que seja à porta aberta por uma questão de escrutínio político, que é isso que o Chega tenta fazer, aliás. Foi para isso que entramos no panorama político nacional, mais por uma questão de escrutínio.
2: Sílvio, esta situação, como é que a CDU olha para esta reunião à porta fechada?
4: Antes de mais, custa um bocado a perceber que um município como o nosso, que tanto fala e tanto investe em coisas de informática, de digitais, inteligência artificial, estamos a falar de um município que investe provavelmente centenas de milhares, provavelmente não, de certeza centenas de milhares de euros ano e ao fim do mandato milhões. Portanto, custa-me um bocado a perceber que num município em que se coloca esta questão da informatização, da digitalização, está no discurso político e depois não se consegue transmitir a reunião de Câmara. Há aqui uma contradição clara entre aquilo que é o discurso deste Executivo de Mário Passos e depois aquilo que é a consequência prática. Não há nenhum motivo para que não haja a transmissão digital das reuniões de Câmara, a não ser porque não querem. É este o único motivo. Não é questão financeira nem questão técnica. É porque não querem. Não querem porque querem manter este clima de opacidade, querem que os cidadãos não se apercebam como é que é o real funcionamento dos órgãos. Portanto, isto ficar assim à parte. E também querem impedir, obviamente, o acompanhamento das forças políticas que não estão representadas no Executivo Municipal, caso da CDU, e que para mim continua a ser uma das grandes déficits democráticos no Conselho de Famalicão, é a CDU não estar no Executivo Municipal.
2: E a lei permite...
4: Pelo contraditório, e porquê? Se perguntar porquê.
2: E a lei permite que sejam transmitidas?
4: Aí é que eu ia à questão. Portanto, a lei permite que elas sejam transmitidas. Agora, a questão sobre esta reunião, portanto, a transmissão das reuniões de Câmara, estamos todos de acordo, devia acontecer e vai acontecer. E vai acontecer, é inevitável. Portanto, é só mesmo, neste caso, é ter a Teimosia de Mário Passos, que até se podia acabar que fui eu que fiz isto, mas nem sequer tenho esse processo, essa sagacidade mental de conseguir antecipar-se àquilo que vai acontecer, porque isto vai acontecer. A segunda parte em relação a esta reunião, que agora é privada. As reuniões de Câmara podem ser, de facto, privadas ou públicas. O problema é que está na lei, que prevê estas do programa, também estão os fundamentos porque é que ela pode ser privada ou porque é que deve ser pública. Esta reunião de sexta não cumpre nenhum dos critérios para ser privada.
2: Era isso que eu ia perguntar. Portanto, nada impede que não seja pública.
4: De acordo com o diploma legal que dá formulação e enquadramento estas reuniões, não há nenhum motivo para esta reunião ser privada. Nenhum. Portanto, esta é a primeira questão a criticar. É, mais uma vez, contribuir para a opacidade, para o distanciamento dos cidadãos da política, etc, etc, etc. Que, aliás, tem sido sintoma deste executivo cada vez mais visível. Aliás, esta decisão de fazer esta reunião privada vem acrescentar um conjunto de outras situações que demonstram claramente o autoritarismo ou a deriva autoritarista do Mário Passos. Seja a não aceitação da proposta, e não estou aqui a falar sobre se a proposta é válida ou não, mas sobre a não aceitação ou não da proposta, e agora temos em fazer isto à porta fechada. Por último, isto também me parece, e já disse isto aqui num debate anterior, que esta proposta de homenagem ao Dr. Agostinho Fernandes e ao arquiteto Armindo Costa foi uma belíssima jogada de xadrez por parte do Partido Socialista. Isto não é o grande problema da sociedade formalista atual. Temos problemas na habitação, na economia, sociais, na indústria, na saúde. Portanto, isto não é a grande questão, mas acaba por assumir aqui uma proporção tão grande, porque foi tão bem jogado de xadrez da parte do Partido Socialista que o Mário Passos caiu na esparrela. Portanto, não sabe jogar xadrez. Porque lá está, esta questão divide a própria maioria. Vários membros da Conselhia do PSD dizem que esta proposta devia ter sido agendada, discutida e votada. Vários quadros do CDS também vão nesta linha. Portanto, isto é teimosia de Mário Passos e é arrogância de Mário Passos. E isto é um sinal claro desta deriva que importa derrotar. É, independentemente do que acontece, o mais urgente neste momento para Famalicão é quebrar a maioria absoluta de Mário Passos. E isto é de facto urgente, mas também espero que depois toda a gente assuma as suas responsabilidades. Ou então vamos fazer como chega, ou lamentavelmente, independentemente de todas as propostas, votaram a favor de todos os orçamentos municipais, votam a favor dos relatórios de contas, tudo que é a política central do município, o Chega tem estado a favor. E isso de facto lamento, porque podia ter assumido outra postura também no Executivo Municipal e não validar estas opções erradas. Portanto, espero que na sexta-feira a reunião corra bem. No final iremos saber na conferência de imprensa do Dr. Mário Passos o que é que aconteceu. Espero que também os vereadores do PS, irá acontecer, tomem posição. E por último, acho que esta proposta foi uma péssima, péssima, péssima jogada por parte de Mário Passos. Isto já podia estar resolvido há muito tempo. Não há necessidade. Não é um assunto prioritário e fundamental para o Conselho.
1: Demonstra as prioridades que o Executivo tem. E a seleção do que o Executivo acha que são assuntos sensíveis, de grande interesse para o Conselho e que merecem ser discutidos num ambiente de grande privacidade e confidencialidade. E, portanto, efetivamente, de uma proposta que nos parecia ser um fenómeno de simpatia e de reconhecimento dos famalicenses com duas figuras públicas muito importantes, e eu posso já publicamente deixar o meu disclosure, os meus comprometimentos. A minha mãe foi aluna do professor Agostinho Fernandes e foi uma pessoa que a inspirou muito, e eu vivi grande parte da minha vida na escola pública e nos serviços do Conselho, no mandato do arquiteto Armindo Costa, e portanto, obviamente que são duas pessoas que à geração dos meus pais e à minha geração dizem muito, e que há uma defesa que é para além do que o partido propõe, quase pessoal da minha parte, mas concordo inteiramente. O assunto não tinha a necessidade, mas pronto, nós vamos...
4: Destas tinha sido aprovada quase sem discussão, achávamos nós no início desta matéria.
1: Eu, neste meio ano que tenho de variação, percebo-me que nós passamos muito tempo a discutir pequenos assuntos. Ora, onde é que vamos pôr uma estatueta? Ora, o que é que vamos homenagear? E muito pouco a discutir os assuntos essenciais, porque efetivamente, quando o assunto é sensível e é essencial, tenta-se fazer uso de todo o tipo de manobras para que a discussão não seja, nomeadamente não transmitindo e não dando o direito do contraditório aos outros partidos políticos e aos famalicenses de uma maneira geral, que até vê-se pelas redes sociais e pela campanha eleitoral, da maneira que recebem os partidos políticos, que têm muitas opiniões a dar e que eu trouxe notas e notas e notas da campanha eleitoral de excelentes ideias que os cidadãos de diferentes forças políticas me deram, e aprendi muito com os cidadãos e com as suas necessidades. Agora, é preciso ouvi-los e depois implementar.
2: A Cláudia acredita que o facto da Comissão Política ter feito uma intervenção e chamado a atenção do Executivo, do chefe do Executivo, que deveria ter colocado na reunião, em agenda, e depois também houve, para além do presidente da comissão, houve também um elemento forte do PSD que também chamou a atenção de que o mesmo, e foi a segunda chamada de atenção, acredita que foi estas duas chamadas de atenção que levou a Mário Passos a ter que levar a reunião e depois, mesmo que esta seja fechada,
1: legalmente, a medida que o Partido Socialista fez face não era possível não levar a discussão. Lá este período inicial em que já se podia ter resolvido, mas neste momento, legalmente, numa semana, tinha que ser agendada uma discussão e, portanto, isso era inevitável. Até acho que os serviços reagiram, da Câmara, reagiram rapidamente e, portanto, não houve aqui nenhuma manobra de tentar não agendar. Houve esta questão de agendar de uma forma que não será a mais correta. Agora, nestes assuntos, como todos, eu acho que já disse isto aqui várias vezes esta noite, mais uma vez se vê quando o assunto interessa aos cidadãos, não é uma questão de partidos políticos, é uma questão das pessoas individualmente, quer no Partido Socialista, quer no PSD, quer no CDS, quer na Iniciativa Liberal, no Chega, na CDU ou em qualquer outro, reconhecerem, pronto, que é a iniciativa que tem valor e estarem unidos à volta desta causa. E, portanto, acho que é muito positivo e acho que se deve replicar no futuro que as pessoas da coligação que entendem que o Executivo não está a agir da forma mais correta, que venham dar a voz. Este será o assunto que, eventualmente, se conseguiria resolver sem essa intervenção e com esta medida do Partido Socialista. Mas outros estruturantes, acho que deixo até aqui o desafio que as pessoas da coligação que não concordem com o Executivo venham dar a voz, porque estão a representar um apoio para os que estão a fazer na oposição este trabalho de lutar por um executivo que trabalhe melhor. E isto não é nenhuma crítica pessoal às pessoas, é efetivamente a democracia a trabalhar. O papel da oposição é reidentificar as falhas e tentar retificá-las. E, portanto, isso tem que ser bem aceito. E eu digo-lhe que, por exemplo, eu pessoalmente, sou preciso, fui ingênua. Mas eu pensei que chegava à Câmara Municipal, chegava à Assembleia Municipal e que era recebida de braços abertos, literalmente, e que era cumprimentada e que me eram dadas as condições para eu trabalhar e que ali, de repente, havia um conjunto de pessoas que deixavam de lado, efetivamente, as quisilhas normais da campanha e que tentavam ver, acima de tudo, os pontos em comuns e trabalhar para esses pontos em comuns. E não um certo clima de constante distanciamento e de sentirmos que não somos bem recebidos, não somos bem recebidos nos espaços do Conselho, somos colocados em gabinetes fora do Conselho, sabemos que há deputados que não vão poder
2: assistir. Neste caso, fora dos espaços.
1: Fora dos espaços do Conselho, os vereadores da oposição, de percebermos que há muito mais do que vereadores, há deputados neste Conselho e de ser dadas as condições para trabalhar. Pensei que numa democracia com 50 anos, não é, que já é uma mulher madura, que efetivamente não estivéssemos a agir como crianças do pré-escolar.
2: Miguel Fidalgo, Iniciativa Liberal, relativamente a esta questão que estávamos agora a conversar sobre a reunião de Câmara, que já deveria ter resolvido esta questão das homenagens, há famalicenses que dizem que a Câmara ultimamente tem reagido, ou melhor, atua mais por reação. É assim que a Iniciativa Liberal também vê? Concorda com...
0: Sem dúvida alguma. Nós temos visto o fenómeno de, por exemplo, a Iniciativa Liberal apresenta uma proposta. A última foi uma moção de recomendação para eliminar mais o Conselho, reabilitar os espaços urbanos para combater a criminalidade. Uma proposta simples. Tal como a Cláudia disse, eu até fui ingênuo, até achei que ia ser aprovado por unanimidade, que era uma proposta tão banal, tão normal para combater minimamente a criminalidade, que foi desde já votada contra, se não me engano, todos os partidos. Uma moção que se intitulava Moção de Recomendação para Eliminar, Preservar e Reabilitar o Espaço Urbano para Combater a Criminalidade. Vejamos. Mas, ainda agora, foi há cerca de 3 dias, vemos o Presidente Mário Passos a dizer o quê? Que vai reforçar a iluminação, vai reabilitar os espaços urbanos, mas Mas eu lembro, apresentei essa proposta na última Assembleia Especial de Segurança e foi votada contra, mas depois é aplicada. Posso dar mais exemplos. Por exemplo, falei na altura do problema quase de higiene pública, de saúde pública, da recolha de lixo. O Presidente da Câmara disse que tínhamos um sistema super... Foi há cerca de 4 meses, foi no início do mandato. Tínhamos um sistema de lixo, de limpeza de resíduos brutal, do melhor que há na Europa. Passado 2 meses, há um novo plano e um novo programa de recolha de resíduos, porque o outro realmente era fraco e não conseguia, e era um problema de saúde pública. Ou seja, nós vemos isto a reagir. Parece que o município, parece que o executivo famalicense não sai dos gabinetes para ver o estado famalicão. E precisa, muitas vezes, e bem, dos partidos da oposição, porque as ideias também têm que fluir, para fazer o trabalho deles. Mas ainda bem, fico feliz das propostas estarem, mesmo não sendo aprovadas, não tendo o crédito formal, digamos, as ideias estarem a fluir, porque o que realmente importa é fazer política em prol dos famalicenses e não só em lutas partidárias. A Iniciativa Liberal, eu falo por mim, na Assembleia Municipal, pode vir tanto da esquerda como da direita, como de qualquer partido,

0: vou só aproveitar esta parte final, porque no início não falei, que é de, que também já todos falaram, que é de lamentar a ausência dos nossos colegas do PSD e do CDS, que no fundo tem a ver com esta questão das reuniões serem à porta fechada, desta incompetência da Câmara, de negligência, do deixar andar, da propaganda. E é pena, porque isto aqui é um debate puramente democrático, ninguém está aqui para atacar diretamente ninguém. Estamos aqui para debater ideias, para compreender e também para dar voz e explicações aos famalicenses lá em casa. E é uma pena que os personagens principais estejam ausentes.
1: Muito bem, não sei se há mais alguma coisa que queiram dizer para finalizar. Está tudo.
2: Não, só desejar que os famalicenses se protejam nos próximos dias, parece que vai estar muito calor, portanto,
1: Sim.
2: acho que
3: Está
2: está muito calor neste estúdio, isso
1: também.
2: será nos próximos dias, mas isso é aquilo que se pode desejar, que os próximos dias tenham de facto cuidado, porque o calor é de facto um
1: Estamos
2: problema.
1: a tentar que sejam instalados os.
2: Aqui no estúdio, na cidade.
1: Para estarmos muito mais confortáveis, não é? Porque faz falta. Muito bem, muito obrigado, agradeço a todos a vossa presença e ficamos por aqui, mas não sem antes agradecer a todos que deixaram aqui as suas mensagens aos nossos telespectadores, deixaram aqui as mensagens ao painel, a quem participou, que era a Cláudia, ao Silvio, ao Miguel e também ao Luís, pela participação e pelas ideias deixadas aqui, que também os nossos telespectadores também sabem elogiar e também vou deixar aqui de novo o desafio. À quarta-feira, a partir das 21 horas, também podem participar e deixar aqui o vosso contributo, uma pergunta, uma questão que queiram colocar a um dos elementos do painel, serão bem-vindas para que, e é isto que é a democracia, é precisamente como dizem os participantes neste painel, que dos partidos, representantes dos partidos que querem esclarecer os famalicenses. E o programa também da Famalicão Canal é para isso mesmo, é para deixar os famalicenses bem esclarecidos. E faço também minhas as palavras do Silvio relativamente à questão do calor, proteja-se, hidrate-se e vá acompanhando as notícias na comunicação social para que possa estar orientado, devidamente orientado e para se proteger melhor destes dias de forte calor. Voltamos para a semana com mais temas para analisar neste programa Analisar Factos. Fique bem, até para a semana.